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1: Olá, boa noite.
2: Boa noite para você que nos acompanha em todo o país.
1: Quarta-feira, 8 de julho de 2026.
2: Vamos ao destaque do dia na Voz do Brasil.
1: Vacinação infantil.
2: Pneumo 20 contra a pneumonia e meningite está disponível nas unidades básicas de saúde. Gabriela Noronha.
3: A Pneumo 20 é indicada para bebês no primeiro ano de vida e crianças menores de 5 anos que ainda não completaram o esquema de vacinação recomendado.
1: Proteção às mulheres.
2: Ligue 180 registra denúncias de violência e funciona 24 horas todos os dias da semana. Pablo Mundim.
4: O Ligue 180 também orienta familiares, amigos, vizinhos e qualquer pessoa que queira saber como agir diante de uma situação de risco.
1: E vamos falar hoje sobre a Rede Nacional de Proteção e Defesa dos Direitos Humanos das Pessoas Idosas.
2: Quem vai explicar para a gente mais sobre o tema é o Secretário Nacional dos Direitos da Pessoa Idosa, Alexandre da Silva.
5: São todas aquelas pessoas, aquelas instituições, aqueles órgãos que atuam no segmento da pessoa idosa e que garantam a defesa, a promoção, a mitigação de violações e violências e a garantia de mais direitos.
1: Hoje na apresentação da Voz do Brasil, eu, Mariana Jungmann e Luciano Seixas.
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1: Crianças menores de 5 anos e grupos prioritários já podem procurar o posto de vacinação mais próximo para se protegerem com a Pneumo 20.
2: O imunizante previne contra 20 sorotipos da bactéria causadora de doenças graves, como pneumonia e meningite.
1: A ideia é diminuir as hospitalizações, sequelas e óbitos em função das doenças.
3: A vacina Pneumo 20 está disponível nas unidades básicas de saúde e demais pontos de vacinação em todo o país. Éder Gatti, diretor do Programa Nacional de Imunização do Ministério da Saúde, explica que o imunizante vai substituir gradualmente a Pneumo 10 contra a bactéria causadora de doenças como pneumonia e meningite.
6: O Ministério já tinha uma vacina no SUS, que era a Pneumo 10, é uma vacina que cobria contra 10 tipos da bactéria pneumococo, só que agora nós estamos atualizando para uma vacina que cobre contra 20 tipos de pneumococo, ou seja, é um número maior de tipos de bactéria que a vacina protege. E com isso, a gente espera diminuir ainda mais a ocorrência de meningite e pneumonias em crianças.
3: A Pneumo 20 é indicada para bebês no primeiro ano de vida e crianças menores de 5 anos que ainda não completaram o esquema de vacinação recomendado. Segundo Eduardo Jorge da Fonseca, presidente do Departamento de Imunizações da Sociedade Brasileira de Pediatria, a imunização nesta faixa etária é fundamental para prevenir internações e reduzir mortes associadas às infecções pneumocócicas.
7: Então, as crianças de menores de 2 anos, as que mais internam e as que mais morrem, ou seja, tem maior incidência e maior letalidade. Então, esse é o grupo mais importante, é um grupo prioritário para a prevenção das doenças pneumocócicas invasivas, como a gente chama.
3: A Pneumo 20 também é indicada para indígenas com mais de 5 anos, sem histórico vacinal, idosos com 60 anos ou mais que estejam acamados ou institucionalizados e pessoas com condições clínicas especiais. O histórico de vacinação pode ser acompanhado pela caderneta digital de saúde da criança, disponível no aplicativo Meu SUS Digital. Reportagem Gabriela Noronha.
2: A doença de Chagas é transmitida principalmente por um inseto conhecido como barbeiro e pode levar à morte, especialmente em populações vulneráveis.
1: Isso porque a infecção pode evoluir de forma silenciosa por anos e, quando não tratada, pode levar a graves complicações cardíacas e digestivas.
2: Para tratar a doença, a Anvisa publicou o registro de um novo medicamento voltado a pacientes menores de 18 anos.
1: É o Lampti, feito de substâncias que danificam o parasita e que levam à sua eliminação do organismo.
8: A Agência Nacional de Vigilância Sanitária, Anvisa, aprovou o registro do medicamento Lampti, indicado para o tratamento da doença de Chagas em pacientes pediátricos. O produto pode ser utilizado desde recém-nascidos com peso mínimo de 2,5 kg até adolescentes menores de 18 anos. A doença de Chagas é causada pelo protozoário Trypanosoma cruzi e está entre as principais doenças negligenciadas no Brasil. a infecção pode permanecer sem sintomas por muitos anos e, quando não tratada, provocar complicações graves, principalmente no coração e no sistema digestivo. O Lampit é um medicamento antiparasitário que atua na eliminação do parasita responsável pela doença. A aprovação do registro foi publicada pela Anvisa no Diário Oficial da União, com a Resolução 2631 de 2026. Claudimário Carvalho, para a Voz do Brasil.
2: Buscar ajuda pode ser o primeiro passo para interromper um ciclo de violência contra as mulheres.
1: O Ligue 180 funciona gratuitamente, 24 horas por dia, e também pode ser acessado por canais digitais como WhatsApp.
2: Os atendentes são especializados para oferecer ajuda imediata, indicando os caminhos para a solução do problema.
4: É por meio do Ligue 180 que milhares de mulheres encontram acolhimento, orientação e encaminhamento para a rede de proteção em todo o país. Cada atendimento começa por uma escuta qualificada e humanizada. O serviço funciona 24 horas por dia, todos os dias da semana, e pode ser acionado pela própria vítima ou por qualquer pessoa que queira denunciar uma situação de violência contra a mulher. A coordenadora de atendimento da central do Ligue 180, Juliana Costa, explica como funciona o atendimento.
9: A denúncia é registrada pelas nossas atendentes. Posteriormente a isso, nós temos uma equipe também especializada que faz a análise dessa denúncia. Então, entrando em contato com o Ligue 180, a pessoa que nos contatar vai ter ali um atendimento especializado e essa atendente ela vai identificar qual é a necessidade dessa pessoa.
4: Segundo o Anuário Brasileiro de Segurança Pública, em 2025 foram registrados cerca de 1.470 feminicídios. O maior número desde que o crime passou a ser tipificado em 2015. Apenas no primeiro trimestre deste ano, já foram contabilizadas 399 mortes. Também cresceram os casos de violência no ambiente digital, como ameaças, perseguição nas redes sociais, invasão de contas e divulgação não autorizada de imagens íntimas. Nos 5 primeiros meses de 2026, o Ligue 180 registrou mais de 16 mil ocorrências desse tipo de violência. A coordenadora de atendimento do Ligue 180 do Ministério da Saúde, Nery Araújo, alerta que o combate ao feminicídio é responsabilidade de todos.
10: É importante que o Brasil inteiro, a sociedade inteira, todo mundo, igrejas, feiras, times de futebol, escolas, templos religiosos, todo mundo seja envolvido. Por quê? Porque não é um problema só da mulher, é um problema de todos nós.
4: Além de atender mulheres em situação de violência, o Ligue 180 também orienta familiares, amigos, vizinhos e qualquer pessoa que queira saber como agir diante de uma situação de risco. O atendimento é sigiloso e pode ser feito de qualquer lugar do mundo. Além dos 180, denúncias e informações podem ser feitas pelo WhatsApp no telefone DDD 61 9610 0180. Reportagem Pablo Mundim.
1: O Cidadão conta com uma nova plataforma do programa Luz para Todos.
2: O aplicativo permite registrar e acompanhar solicitações de atendimento, facilitando a identificação de famílias que ainda vivem sem acesso à energia elétrica.
11: O aplicativo do programa Luz para Todos permite a cidadãos, lideranças comunitárias e instituições registrarem e acompanharem as solicitações de instalação de energia elétrica. A iniciativa é voltada para o público que mora em áreas rurais e regiões remotas do país. Segundo André Dias, diretor do Departamento de Universalização e Políticas Sociais de Energia Elétrica do Ministério de Minas e Energia, o aplicativo permite acompanhar as solicitações feitas ao programa e se existem subnotificações.
12: Hoje, nós estimamos que há no Brasil cerca de 220 mil unidades consumidoras, famílias sem acesso à energia, mas a gente entende que esse número pode estar subnotificado, possa ser maior, e aí o aplicativo vai nos dar justamente esse conhecimento.
11: O aplicativo Luz para Todos está disponível nas lojas de aplicativos para celulares e pode ser baixado por qualquer pessoa de forma gratuita. Ao abrir o pedido para instalação de energia elétrica, o cidadão deverá tirar foto da unidade a ser atendida. Por meio do georreferenciamento, o Ministério de Minas e Energia vai localizar o endereço e encaminhar a solicitação para a concessionária de energia elétrica responsável pela região. Não será preciso acesso à internet para registrar o pedido. Reportagem Luana Karen.
1: Embaixadores estrangeiros que não residem no Brasil participaram nesta quarta-feira, no Palácio do Itamaraty, da cerimônia de entrega das cartas credenciais.
2: O ato habilita oficialmente os diplomatas diante do chefe de Estado do país onde vai atuar.
1: As cartas foram assinadas pelo presidente da República perante o governo anfitrião e dão início à missão diplomática.
2: Ao todo, 14 embaixadores não residentes no país foram oficialmente credenciados.
1: Um espaço para que as mulheres idosas participem da construção de políticas públicas voltadas a elas.
2: O Fórum Nacional pelo Protagonismo e Mobilização das Mulheres Idosas reúne organizações, movimentos sociais e representantes do poder público.
1: Entre os desafios tratados no fórum estão a saúde mental dos idosos, autonomia econômica e combate ao preconceito etário.
2: A secretária nacional de Autonomia Econômica e Política de Cuidados, Joana Célia dos Passos, fala mais sobre o fórum.
13: Esse fórum, ele tem a duração de 2 anos e uma das competências dele é promover iniciativas para o fortalecimento das organizações de participação social de mulheres idosas, para que a gente possa ampliar a capacidade de mobilização, o protagonismo, a autonomia e a incidência no debate sobre as políticas para esse grupo de mulheres idosas.
1: Segundo o IBGE, o Brasil possui 32 milhões de pessoas com 60 anos ou mais, sendo 55% mulheres.
2: E vamos falar agora da Rede Nacional de Proteção e Defesa dos Direitos Humanos da Pessoa Idosa, RENAPID.
1: Ela tem como objetivo garantir uma articulação entre os órgãos públicos que atendem essa população.
2: Nós conversamos com o secretário nacional dos Direitos da Pessoa Idosa do Ministério dos Direitos Humanos e da Cidadania, Alexandre da Silva, sobre como vai funcionar essa colaboração. Acompanhe. Boa noite, secretário. Explica pra gente o que é essa rede de proteção às pessoas idosas. Que entidades formam essa rede?
14: A RENADP é a Rede Nacional de Proteção e Defesa dos Direitos Humanos das Pessoas Idosas. É uma rede que vem sendo pensada e solicitada pela participação social desde a nossa conferência, do primeira conferência em 2006, e que agora, em 2026, ela se realiza. São convidados todos os entes federativos, todas as pessoas que atuam no parlamento, no sistema de justiça, entidades privadas, entidades públicas, ONGs, universidades, enfim, são todas aquelas pessoas, aquelas instituições, aqueles órgãos que atuam no segmento da pessoa idosa e que garantam a defesa, promoção, a mitigação de violações e violências e a garantia de mais direitos.
1: Agora, secretário, essa rede ela funciona para um acompanhamento mais próximo, por exemplo, de idosos que estejam em situações vulneráveis, vamos supor, idosos que vivam sozinhos, precisem desse acompanhamento, essa rede atua assim também?
14: Esse é um dos focos, mas eu vou dizer que o foco central dessa RENADP é a intersetorialidade. Para quem não está acostumado com esse termo, é dizer que algumas soluções para as pessoas idosas, ou para outros grupos também, elas precisam sempre de uma articulação com mais de um setor. Um exemplo, pode acontecer uma dificuldade da pessoa idosa em acessar um serviço de saúde. Isso pode ser decorrente do transporte, isso pode ser decorrente da dificuldade dela em ler, então ela não consegue muitas vezes pegar um ônibus ou chamar um táxi porque ela não consegue ler. E aí pode ser um outro problema, o transporte em si, que pode estar disponível ou dificultoso naquela região. Então a resposta intersetorial é o ponto central. E sim, é o objetivo também da gente, o quanto antes, enquanto sociedade, detectarmos que uma pessoa idosa está numa condição de violência ou de violação e que isso gera um risco para ela de vida, que o quanto antes ela possa ser retirada dessa situação ou que o agente causal ou a situação também possa ser o mais rápido possível eliminada ou eliminado.
2: E como é que os próprios idosos, os familiares ou amigos podem acionar essa rede?
14: A RENADP ela vai ter uma estrutura que precisará funcionar tanto no âmbito municipal, estadual e federal. Então, vejamos, se o problema for municipal, nós vamos criar essa rede no município para que esses essas entidades, esses órgãos, a gestão municipal, uma secretaria específica, consiga dar a resposta o quanto antes. Mas, por vezes, um problema que envolva, por exemplo, uma questão de uma estrada estadual, eu já teria que procurar a instância estadual para dar essa resposta, ou muitas vezes é uma questão ministerial, alguma ação que possa ser garantida por um ministério. Então, essa pessoa idosa ou familiar, quando perceba uma situação como essa, ela vai procurar algum desses agentes, dessas entidades, desses órgãos que estão vinculados a essa rede para poder acionar a resposta mais efetiva. Cabe lembrar aqui que o Brasil já tem dentro do seu estado a experiência de alguns municípios e alguns estados que já fazem uma rede. Então, nós não estamos partindo do zero, esse é um ponto positivo. A ideia nossa agora é entender o que nós podemos construir coletivamente, e já houve até uma oficina para começar a conversar com essas pessoas que já estão envolvidas em alguma rede, seja ela municipal ou estadual, e perceber como essa rede pode ser construída do que nós chamamos tanto de baixo para cima, ou seja, a partir das experiências e realidade dos municípios e o quanto os governos estaduais, distrital e a União precisam se organizar para concluir as boas respostas, ou também o contrário, o quanto a União vai também construir essa rede dialogando com os estados e o Distrito Federal para poder alcançar os municípios ou, no caso do DF, as regiões administrativas também.
1: Para a gente tentar deixar um pouquinho mais claro, secretário, sendo um caso como o senhor mencionou, né, um problema que o idoso tenha com o transporte, ele deve, nesse caso, por exemplo, procurar a prefeitura da cidade dele, e aí a prefeitura também vai estar, os órgãos da prefeitura vão estar ativos nessa rede, e aí caso se identifique outras necessidades desse idoso, a rede toda pode ser acionada? É assim que funciona?
14: Isso, um bom exemplo, exatamente isso. Então, se for uma questão de transporte, a pessoa idosa que consiga alcançar a prefeitura e a secretaria específica pode fazer da forma como você explicou mesmo, ou muitas vezes a gente pode ter uma liderança comunitária, você pode ter às vezes um agente, um profissional da saúde ou da assistência que frequenta aquela casa e vai levar para algum órgão específico, seja o conselho municipal, caso exista na região, para poder muitas vezes chegar também a um órgão responsável, ou muitas vezes até se tiver uma empresa privada de ônibus que esteja vinculada nessa rede para querer de fato, já sabendo que muitas vezes isso já aconteceu, que ela também tenha uma resposta mais efetiva, ou muitas vezes até a prefeitura que vai pensar um ponto de ônibus. É um bom exemplo. Então, são vários caminhos que nós queremos criar justamente para que a pessoa, tanto aquela que tenha mais autonomia, independência e conhecimento, buscar a prefeitura, ou muitas vezes ver quem são os atores que vão circular naquele território que possam captar essa denúncia e poder encaminhar para um órgão mais específico.
2: Secretária, a rede também prevê a realização de diagnósticos sobre o envelhecimento populacional. De que forma isso pode se converter em políticas públicas posteriormente?
14: Esse diagnóstico ele é fundamental, é ele que vai balizar muito do que nós já fazemos no âmbito nacional, tanto União, Estados, DF, municípios, para ver quais são as demandas atuais. Então, hoje, quando falamos de envelhecimento de pessoas idosas, é muito importante que as ações sejam centradas a partir das demandas das pessoas idosas. E hoje nós temos uma série de informações que possam vir tanto das gestões municipais, com os dados obtidos por meio de suas secretarias, pode ser também a partir dos institutos de pesquisa que nós temos, geração de dados que nós temos no nosso país, e também a partir daquilo que é conduzido e pensado no âmbito governamental e também federal. Então, esse diagnóstico ajuda muitas vezes a criar programas que são feitos no âmbito federal, existem alguns criados já, também no âmbito estadual, e também pela pactuação que a gente pode fazer entre esses três entes, municípios, estados e governo. Então, é fundamental que os diagnósticos aconteçam e, mais do que fundamental para a gestão, que isso fique sempre à disposição das da participação social da sociedade como um todo. Então, a transparência, a divulgação, a linguagem simples desses diagnósticos também faz parte da RENADP de disseminar cada vez mais o conhecimento, porque isso também é um ponto bastante preocupante. Quando falamos de pessoas idosas, muitas vezes existe uma certa invisibilização de alguns dados. E a RENADP vem justamente para poder colocar isso mais à disposição da sociedade, de conselhos, de entidades, movimentos sociais, que também estão atuando na defesa dos direitos para as pessoas idosas.
1: Agora, secretário, a gente tem só mais alguns segundinhos, mas o senhor mencionou aí que lideranças comunitárias, por exemplo, né, ou organizações da sociedade civil também podem compor a rede, assim como as prefeituras. E aí, quem quer fazer parte dessa rede, essa pessoa deve proceder como, né, ou esse organismo? Eles precisam procurar a Secretaria Nacional dos Direitos da Pessoa Idosa?
14: Sim, exatamente. Nós estamos agora, no próximo mês, mais ou menos, nós vamos concluir a instrução normativa que vai dar os melhores caminhos para qualquer entidade, qualquer segmento que queira aderir à nossa rede. Então, haverá a classificação, a possibilidade de ser um integrante de fato para a rede ou de ser um colaborador com papéis distintos. Então, isso é aguardar agora, que nas próximas semanas nós vamos divulgar essa instrução normativa que está dentro do tempo proposto, dentro da portaria que criou a RENADP.
2: Muito bem, nós conversamos com o secretário nacional dos Direitos da Pessoa Idosa, Alexandre da Silva. Muito obrigado, secretário, pela entrevista à Voz do Brasil.
14: Obrigado a vocês, a todos os ouvintes e as ouvintes. Uma boa noite.
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1: Quem for fazer o Exame Nacional de Desempenho dos Estudantes ainda tem tempo para solicitar atendimento especializado.
2: Saiba mais com Thaís Araújo.
15: Está aberto o prazo de solicitação de atendimento especializado e para o requerimento de tratamento pelo nome social para os participantes do Exame Nacional de Desempenho dos Estudantes, o ENAD 2026. Os interessados têm até o dia 24 de julho para fazer essa solicitação em relação ao ENAD de bacharelados e cursos superiores de tecnologia. O pedido deve ser realizado diretamente pelo estudante por meio do sistema ENAD e o resultado será divulgado no dia 31 de julho. Em caso de negativa, os estudantes terão prazo para recurso entre os dias 3 e 7 de agosto. A prova está marcada para o dia 29 de novembro. O Exame Nacional de Desempenho dos Estudantes é aplicado a todos que estão concluindo o ensino superior. Thaís de Araújo, para a Voz do Brasil.
1: Forças Integradas de Combate ao Crime Organizado realizam nesta quarta-feira operações em 16 estados em investigações envolvendo organizações criminosas.
2: As medidas incluem 181 mandados de busca e apreensão, 93 mandados de prisão e outras medidas cautelares determinadas pela Justiça.
1: Estão sendo apurados indícios de crimes como tráfico de drogas, de armas e também lavagem de dinheiro.
2: As Forças Integradas reúnem instituições federais e estaduais para atuação conjunta.
1: E essas foram as notícias do governo federal.
2: Uma realização da Secretaria de Comunicação Social da Presidência da República.
1: Com produção da empresa Brasil de Comunicação.
2: Fique agora com o Minuto do TCU. Em seguida, as notícias do Poder Judiciário e do Congresso Nacional. Boa noite.
1: Boa noite. Até amanhã.
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17: O Tribunal de Contas da União avaliou a política de autoprodução de energia elétrica, usada por empresas e outros consumidores que geram energia para consumo próprio. A auditoria identificou que as regras atuais dão incentivos econômicos aos autoprodutores, mas podem aumentar custos para os demais consumidores. O tribunal constatou que os autoprodutores usam a infraestrutura do sistema elétrico, mas não contribuem de forma suficiente para manter a estabilidade do serviço. O TCU também apontou baixo nível de maturidade no desenho, na institucionalização e no monitoramento da política pública. O tribunal recomendou que o Ministério de Minas e Energia formalize diretrizes, objetivos, metas, indicadores e estrutura de acompanhamento para a política. 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
16: 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Você vai ouvir agora notícias do Poder Judiciário.
18: Presidente do STF do CNJ participa da instalação de varas especializadas no combate ao crime organizado em São Paulo.
19: STJ reconhece dano moral coletivo por demora na demarcação de território quilombola em Sergipe.
18: Desembargador pernambucano é indicado para ocupar vaga de ministro do TST.
19: Boa noite, eu sou o Arthur Filho.
18: E eu sou Walter Lima.
19: O presidente do Supremo Tribunal Federal e do Conselho Nacional de Justiça, ministro Edson Fachin, afirmou nesta quarta-feira que a criação de varas especializadas no combate ao crime organizado representa uma resposta concreta do judiciário ao avanço das facções criminosas no país.
18: O ministro participou da solenidade de instalação das novas varas estaduais especializadas em organizações criminosas e lavagem de bens, direitos e valores do Tribunal de Justiça de São Paulo. Marta Ferreira.
20: O enfrentamento ao crime organizado tem sido uma das prioridades da gestão do ministro Edson Fachin. Durante a cerimônia, ele afirmou que o crime organizado não é apenas um problema de segurança pública, mas uma ameaça ao próprio Estado de Direito Democrático. Fachin também ressaltou que o judiciário tem ampliado a atuação para combater novos mecanismos utilizados pelo crime organizado, como o uso de plataformas clandestinas de apostas eletrônicas e de empresas aparentemente lícitas para lavagem de dinheiro.
21: Não estou, é claro, a me referir ao mercado regulado, mas estou a me referir, sim, às plataformas clandestinas e também às empresas que têm sido utilizadas como instrumentos de organizações criminosas.
20: A instalação das novas varas está alinhada aos projetos conduzidos pelo Conselho Nacional de Justiça para ampliar a especialização judicial no enfrentamento ao crime organizado em todo o país.
19: A União e o INCRA terão de indenizar um quilombo em Sergipe.
18: O STJ reconheceu danos morais coletivos devido à demora na demarcação do território. Fátima Uchoa.
22: A comunidade Catuabo foi reconhecida como remanescente quilombola em 2006 e o território identificado e delimitado em 2017, mas até hoje não saiu o decreto de desapropriação para a continuidade da regularização territorial. O Ministério Público Federal ajuizou ação civil pública contra a União e o INCRA, pedindo a conclusão do procedimento e indenização por danos morais coletivos. O juízo de primeiro grau e o TRF5 determinaram a finalização do procedimento, mas não reconheceram danos no moral coletivo. Já a primeira turma do STJ considerou que a demora injustificada do poder estatal em efetivar um direito constitucional gera dano moral presumido, que não exige prova de abalo psicológico. O relator foi o ministro Paulo Sérgio Domingues.
19: Presidente Lula indica desembargador para ministro do TST.
18: O pernambucano Sérgio Torres precisa ainda passar por sabatina no Senado. Marla Lacerda.
23: O desembargador do Tribunal Regional do Trabalho da 6ª Região foi indicado pelo presidente da República para ocupar a vaga aberta com a aposentadoria da ministra Dora Maria da Costa. Magistrado de carreira, Sérgio Torres já atuou no TST como desembargador convocado e, recentemente, foi eleito presidente da Academia Brasileira de Direito do Trabalho. Se aprovado na sabatina da Comissão de Constituição e Justiça do Senado Federal, tem ainda a votação no plenário da Casa.
19: Justiça Federal determina que a União formule plano para tornar acessíveis todos os sites da administração federal.
18: A decisão atendeu a pedido do MPF. Vanessa Pereira.
24: O aperfeiçoamento dos sites da administração pública federal é apenas um dos pedidos da ação, que busca garantir a autonomia de pessoas com deficiência no uso de plataformas digitais públicas e privadas. Ao final do processo, o MPF pretende que a Justiça Federal determine à União a regulamentação do artigo 63 da Lei Brasileira de Inclusão, que torna obrigatória a acessibilidade digital.
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19: A você, uma boa noite.
18: E até amanhã.
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6: Eu sou Paula Groba.
7: E eu sou Humberto Pinheiro.
6: E estes são os destaques de hoje do Jornal do Senado, que começa agora.
7: Senado aprova transferência automática de pensão alimentícia.
6: Chanceler Mauro Vieira será convidado a explicar alerta sobre intervenção militar no Brasil pelos Estados Unidos.
7: Crédito de 15 bilhões para exportadores vai à sanção após aprovação do Senado.
6: Boa noite.
7: Boa noite.
6: Quem depende de pensão alimentícia poderá ter mais segurança para receber o benefício em dia. O Senado aprovou um projeto que cria a transferência automática dos valores, o que pode reduzir atrasos e facilitar o pagamento.
7: Para isso, o beneficiário deverá pedir à Justiça que determine o repasse mensal com a transferência automática do valor da conta do devedor para a conta de quem tem direito à pensão, na data fixada pelo juiz. A proposta, conhecida como Pix Pensão, segue agora para a sanção presidencial. Repórter Douglas Castilho.
8: O projeto, que teve origem na Câmara dos Deputados, visa garantir a pontualidade dos pagamentos e oferecer mais segurança jurídica às famílias envolvidas. A relatora da proposta, a senadora Ana Paula Lobato, do PSB do Maranhão, ressaltou a importância da aprovação.
25: Enfrenta problema recorrente nas execuções de alimentos. A necessidade de sucessivas provocações judiciais diante de inadimplementos mensais. Trata-se de solução simples, objetiva e compatível com a natureza urgente da obrigação alimentar.
8: Uma das formas de garantir que os repasses ocorram na prática é a possibilidade de indisponibilização automática dos ativos financeiros do devedor, se ele não possuir saldo bancário suficiente para o pagamento. Para evitar abusos ou erros, o projeto também prevê que esse procedimento deve seguir as regras do Código de Processo Civil, que asseguram um controle por parte do juiz, a intimação do devedor e a correção ou cancelamento de bloqueios excessivos. A operacionalização do processo de transferências será gerida por sistema eletrônico sob responsabilidade do Banco Central.
6: E a senadora Roberta Accioli, do Republicanos de Roraima, apresentou um projeto que torna mais flexível a concessão do benefício da prestação continuada, o BPC. A proposta evita a perda automática do benefício quando houver pequeno aumento na renda familiar ou o ingresso de um integrante no mercado de trabalho.
7: O texto também prevê um período de transição de até 12 meses. Segundo a senadora, a medida permite que os beneficiários melhorem de vida sem o risco imediato de perder o auxílio. O projeto será analisado pelas comissões do Senado.
26: O projeto garante que o ingresso no mercado de trabalho não resulte na perda automática do benefício. Além disso, prevê um período de transição com reavaliação social para que essa mudança ocorra de forma gradual e segura, oferecendo mais segurança às famílias nesse momento de conquista e de reorganização de vida.
6: Já o senador Cleitinho, do Republicanos de Minas Gerais, defendeu o endurecimento de regras para as apostas online e cobrou a votação de projetos que restringem a publicidade das bets. O parlamentar alertou que o avanço desse mercado tem impactos na saúde mental, compromete a renda das famílias e aumenta os gastos públicos com saúde.
7: Segundo Cleitinho, os prejuízos causados pelas apostas exigem uma ação conjunta do Congresso e do governo federal, acima de diferenças partidárias.
27: Se literalmente agora é uma época de Copa do Mundo, que a gente está vendo aqui 35% de aumento na questão dos jogos, é momento agora da gente refletir. Hoje, infelizmente, o Brasil é o Brasil das bets. Então, espero que todos os senadores da República, como eu aqui, possam combater de uma vez por todas essa porcaria de jogo online.
6: A Comissão de Direitos Humanos aprovou um projeto que cria categorias diferentes para os casos de desaparecimento de pessoas no Brasil.
7: O objetivo da proposta é aprimorar as investigações e as buscas de acordo com cada situação. Repórter Patrícia Oliveira.
4: A proposta classifica os casos de pessoas desaparecidas em três categorias. O desaparecimento voluntário é quando um adulto decide romper contato com familiares por vontade própria. O involuntário inclui situações como acidentes, desastres, problemas de saúde mental e o sumiço de crianças e adolescentes. Já o desaparecimento forçado envolve casos relacionados à violência, coação, sequestro ou abuso de poder. Atualmente, a legislação adota uma definição única para todos os casos. Para a relatora, senadora Damaris Alves, do Republicanos do Distrito Federal, a mudança pode contribuir na atuação das autoridades pela busca, identificação e localização dos

0: caso a cada 6 minutos. O projeto segue para análise da Comissão de Constituição e Justiça.
1: A Comissão de Direitos Humanos também aprovou um projeto que endurece a punição para agressões praticadas contra mulheres por razões de gênero. A proposta transforma esse tipo de violência em crime autônomo, que hoje é tratado apenas como agravante da lesão corporal, e também aumenta as penas nos casos mais graves. O texto segue agora para a Comissão de Constituição e Justiça.
2: E o plenário aprovou o projeto que torna obrigatória a divulgação do Ligue 180, canal nacional de denúncia e orientação para mulheres em situação de violência. A proposta determina que o serviço seja divulgado em meios de comunicação e em locais públicos e privados de grande circulação para ampliar o acesso às denúncias e às informações sobre a rede de proteção. O texto segue para a sanção presidencial.
1: O chanceler Mauro Vieira será convidado para esclarecer no Senado as recentes afirmações apontando risco de intervenção militar norte-americana no Brasil. O convite foi aprovado pela Comissão de Relações Exteriores.
2: O risco teria sido apontado a partir da classificação como terroristas de facções do crime organizado que atuam em nosso país. Repórter César Mendes.
3: A Comissão de Relações Exteriores aprovou o convite para que o ministro das Relações Exteriores, Mauro Vieira, esclareça aos senadores declarações recentes dadas por ele de que a classificação do Comando Vermelho e do Primeiro Comando da Capital como organizações terroristas pelos Estados Unidos traria o risco de uma eventual atuação de forças militares norte-americanas no Brasil. Autor do convite, o senador Hamilton Mourão, do Republicanos do Rio Grande do Sul, quer que Mauro Vieira explique melhor de onde tirou os dados que o levaram a fazer essa afirmação, que, na opinião de Mourão, tem uma certa gravidade.
4: Apesar dos Estados Unidos recentemente vinha exercendo de forma unilateral o seu poder militar, tanto no caso recente aí da captura do então presidente da Venezuela, o ditador Maduro, como também no ataque feito ao Irã, apesar de ser um conflito que se arrasta há 46, 47 anos entre esses dois países, não é? Mas me chama a atenção, face à relação que nós temos com os Estados Unidos da América, inclusive na área militar, não é? Onde combatemos juntos na Segunda Guerra Mundial, e ver por parte de uma autoridade como o ministro Mauro Vieira, uma afirmação nessa natureza. Então, eu gostaria de ouvir isso aqui do ministro.
3: A declaração de Mauro Vieira foi dada no dia 1º de julho, em resposta oficial do Itamaraty a questionamentos feitos pela Câmara dos Deputados. O comparecimento do ministro em reunião da Comissão de Relações Exteriores ainda não tem data agendada.
1: E empresas brasileiras que exportam produtos para o exterior já podem contar com uma nova linha de crédito para enfrentar os efeitos das barreiras comerciais impostas por outros países.
2: O Senado aprovou a medida provisória que libera até 15 bilhões de reais para financiar exportações por meio do Plano Brasil Soberano. Repórter Douglas Castilho.
5: A medida surge como resposta ao que ficou conhecido como tarifaços impostos pelos Estados Unidos, que elevaram as tarifas de importação daquele país a patamares de até 50%. O senador Randolfe Rodrigues, do PT do Amapá, que solicitou a inclusão da votação na pauta, comemorou a aprovação e explicou a sua importância diante da instabilidade do contexto internacional.
6: Brasil soberano é o significado de como um governo deve agir. Um governo, mesmo agredido por uma potência estrangeira, não deve ficar lamentando. Deve buscar superar a agressão, que o que ocorreu no fato do tarifaço é uma agressão ao Brasil e ao seu povo, e buscar soluções, sobretudo para suas empresas. A Brasil soberano vem para isso, para socorrer.
5: Além das tarifas alfandegárias, a MP apresenta uma resposta às chamadas barreiras sanitárias, que ocorrem por restrições à entrada de produtos não pelo aumento dos tributos, mas com argumentos como o utilizado pela União Europeia este ano. O bloco proibiu a entrada de carne bovina brasileira sob a acusação do uso indiscriminado de antibióticos por parte do setor pecuário brasileiro. O texto segue para a sanção presidencial.
2: Com edição de Paula Grova e trabalhos técnicos de João Lira, o Jornal do Senado fica por aqui. Acompanhe agora as notícias da Câmara dos Deputados. Boa noite.
1: Boa noite e até amanhã.
7: No orçamento de 2026, no valor de 12,3 bilhões de reais, um total de 10,3 bilhões estão sendo utilizados para minimizar os efeitos da guerra no Oriente Médio nos preços dos combustíveis e gás de cozinha, e outros 2 bilhões de reais foram destinados para auxiliar os atingidos por desastres climáticos este ano. Os parlamentares deixaram para esta quarta-feira a análise de um projeto que pretende abrir

0: crédito novo no orçamento de 13,3 bilhões de reais. O texto original veio com apenas 1,3 milhão de reais para uma contribuição voluntária do país à Comissão Econômica para a América Latina e o Caribe. Mas o governo modificou a proposta para incluir recursos para financiamentos agrícolas e para o programa Desenrola Adimplentes. O deputado Domingos Sávio, do PL de Minas Gerais, e outros parlamentares pediram mais tempo para analisar a proposta.
1: Por outro lado, nos preocupa, e aí por isso é necessário esse tipo de análise, de reflexão. Nos preocupa, por exemplo, que o recurso que está sendo tirado, cancelado, é dentro do Ministério da Cidade, e na primeira análise que a minha assessoria fez seria justamente do Minha Casa e Minha Vida, que também é um programa tão importante e que nós temos preocupação em que a gente continue garantindo alternativa de moradia no país.
0: O deputado Igor Timo, do União de Minas Gerais, relator da medida provisória que destina recursos para os municípios de Minas Gerais atingidos por fortes chuvas este ano, ressaltou a importância do repasse.
2: Entre fevereiro e março deste ano, a nossa Zona da Mata enfrentou um período mais chuvoso da sua história, com um acumulado de 584 milímetros, 4 vezes mais acima da média acumulada. E o resultado foi trágico. Famílias desabrigadas, serviços públicos essenciais interrompidos e comprometidos, o comércio local severamente castigado.
0: As medidas provisórias aprovadas serão agora analisadas pelos plenários da Câmara e do Senado. Da Rádio Câmara de Brasília, Silvia Minhato.
3: Ciência e tecnologia.
4: Merlon Solano, do PT do Piauí, defende a revisão das regras para o funcionamento das apostas esportivas e dos jogos online no Brasil. Para o deputado, a regulamentação atual é insuficiente diante do endividamento crescente das famílias e dos impactos do vício em jogos.
5: Merlon Solano sugere discutir medidas como o aumento da tributação sobre empresas do setor, a restrição da publicidade e até a proibição de determinados jogos. Ele afirma que o país precisa enfrentar o tema como uma questão de saúde pública e proteção financeira.
4: Luiz Lima, do Novo do Rio de Janeiro, defende a regulamentação das apostas esportivas para impedir que a atividade se torne parte permanente da rotina do esporte nacional. O congressista argumenta que a publicidade excessiva estimula a ilusão de ganho fácil.
5: Luiz Lima adverte que a propaganda abusiva das apostas pode comprometer o orçamento de famílias brasileiras. Ele sugere restrições aos anúncios do setor nos mesmos moldes das proibições aplicadas ao mercado de cigarro.
3: Trabalho.
4: Paulão, do PT, manifesta solidariedade aos trabalhadores da Companhia de Abastecimento e Saneamento de Alagoas em paralisação pela falta de proposta da direção. Ele critica o adiamento da negociação para janeiro por considerar que a medida desrespeita a anualidade da convenção coletiva.
5: Paulão aponta falhas no serviço prestado por empresas privadas de saneamento, com tarifas altas e comunidades rurais que ficam meses sem abastecimento regular. O parlamentar levou o caso ao Ministério Público e à Defensoria Pública de Alagoas.
4: Tadeu Venere, do PT do Paraná, cita dados de pesquisa feita por 16 organizações da sociedade civil, segundo os quais quase 64 milhões de brasileiros com 15 anos ou mais não terminaram o estudo básico para defender o fim da escala 6x1 e as jornadas exaustivas de trabalho.
5: Na opinião de Tadeu Venere, reduzir a carga laboral semanal vai devolver ao trabalhador a oportunidade de desenvolvimento pessoal e o direito de estudar. O legislador conclama a sociedade civil a enfrentar o debate e pede que o Senado siga o exemplo da Câmara e aprove a matéria.
3: Transportes.
4: Rodrigo de Castro, do União de Minas Gerais, comemora a inauguração das pontes de Embaúba e da Cachoeira da Usina, que ligam os municípios de Ervália e Muriaé. O congressista ressalta que as obras integram trecho estratégico da BR-356, importante para a conexão entre os estados do Sudeste.
6: É mais um trabalho que nós fizemos que tem uma repercussão muito grande na Zona da Mata Mineira, não só nos municípios de Ervália, Rosário da Limeira, São Sebastião da Vargem Alegre, Muriaé, Viçosa, Ponte Nova, mas também é uma estrada que liga ao litoral do Rio de Janeiro e ao litoral do Espírito Santo. Portanto, ela tem uma conotação realmente regional. Agora vamos acompanhar a última etapa, que é a execução da ponte dentro do município de Ervália.
5: Rodrigo de Castro afirma que a entrega das pontes é resultado de articulações iniciadas em 2021, junto ao DENIT e aos ministérios. Ele lembra que a conclusão das obras atende a uma antiga demanda da população local, que conviveu por anos com lama.

0: e poeira.
1: Bebeto, do PP do Rio de Janeiro, destaca o avanço das obras na Serra das Araras e na rodovia Presidente Dutra, previstas em contratos de concessão do governo federal. Ele assinala que as intervenções são essenciais para quem se desloca da Baixada Fluminense em direção à capital.
0: Bebeto relata articulações entre o governo federal, a concessionária responsável pelos trechos e a Light para destravar viadutos, alças e duplicações na região. O deputado também pede a revitalização da ferrovia da Baixada, com passarelas, muros de proteção e sinalização nas passagens de nível.
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3: Desenvolvimento Regional.
1: A Câmara criou uma comenda com o nome do Padre Cícero para quem contribuir para o desenvolvimento do Nordeste. O repórter Antônio Vital explica como vai funcionar.
4: A Câmara dos Deputados criou uma honraria a ser concedida a pessoas ou instituições que contribuam para o desenvolvimento social, econômico e cultural da região Nordeste. A condecoração, batizada de Comenda Padre Cícero Romão Batista de Desenvolvimento Regional, será concedida a 5 pessoas ou entidades selecionadas a partir de indicações de deputados e senadores. A homenagem será entregue pela Comissão de Integração Nacional, Desenvolvimento Regional e da Amazônia e pela mesa diretora da Câmara em uma sessão solene todos os anos no dia 24 de março, data de nascimento de Padre Cícero. O projeto que cria a comenda foi apresentado pelo deputado Luiz Gastão, do PSD do Ceará, e aprovado pelo plenário da Câmara. A relatora do projeto foi a deputada Fernanda Pessoa, do PSD do Ceará. Ela retirou da proposta original a proibição de premiação a pessoas que estejam no exercício de mandato político e seus parentes até o segundo grau. Segundo a relatora, isso torna a comenda democrática e acessível a todos. Padre Cícero morreu em 1934, aos 90 anos de idade, em Juazeiro do Norte, no Ceará, onde exerceu sacerdócio e teve grande influência política. O autor da proposta, deputado Luiz Gastão, defendeu a comenda a quem contribuir para o desenvolvimento do Nordeste e a homenagem a Padre Cícero.
5: Hoje a Câmara fez justiça a um grande nordestino, a um grande brasileiro, que é o Padre Cícero, que foi, acima de tudo, um grande desenvolvimentista, não só para Juazeiro, para todo o Nordeste, referenciado ainda por gerações.
4: Não houve votos contrários à criação da comenda Padre Cícero Romão Batista de Desenvolvimento Regional. Da Rádio Câmara de Brasília, Antônio Vital.
1: Ranieri Paulino, do Republicanos, cumprimenta Dom Edelson Soares Nobre, quinto bispo a assumir a diocese de Guarabira, na Paraíba. Para o congressista, o lema episcopal do sacerdote, em tudo a caridade, reflete a doutrina social da igreja em amparar os mais necessitados.
0: O deputado cumprimenta as autoridades presentes na posse de Dom Edelson e ressalta o papel fundamental do bispado de Guarabira para a região. Ranieri Paulino menciona ainda seu apoio à diocese e suas iniciativas voltadas à valorização da fé e do turismo paraibano.
3: Economia.
0: Pompeu de Matos, do PDT do Rio Grande do Sul, pede a criação de fundos constitucionais para as regiões Sul e Sudeste, nos moldes dos já existentes para o Norte, Nordeste e Centro-Oeste. Segundo ele, a medida promove uma redistribuição mais equilibrada dos recursos federais.
1: Pompeu de Matos diz que os novos fundos destinariam mais de 21 bilhões de reais por ano para cada uma das duas regiões. Ele argumenta que os recursos impulsionariam investimentos, desenvolvimento regional e obras de infraestrutura.
3: Saúde.
0: A Câmara aprovou projeto que permite acesso a linhas de crédito com recursos do FGTS para santas casas e hospitais filantrópicos. O repórter Antônio Vital acompanhou a votação.
4: O plenário da Câmara aprovou o projeto que reabre até 2030 o prazo para que santas casas e hospitais filantrópicos tenham direito a linhas de crédito que usam recursos do FGTS. A lei que trata do Fundo de Garantia por Tempo de Serviço previa o uso desse tipo de crédito para entidades beneficentes apenas até 2022. A reabertura do prazo foi prevista em uma medida provisória editada este ano, mas que perdeu a validade sem ter sido votada pelo Congresso. Por isso, o projeto aprovado, que reproduz o texto da medida provisória, foi apresentado pelo líder do governo na Câmara, deputado Paulo Pimenta, do PT do Rio Grande do Sul. Na justificativa da proposta, ele disse que créditos com recursos do FGTS somaram 3 bilhões de reais e beneficiaram 140 hospitais filantrópicos que prestam serviço ao Sistema Único de Saúde, o SUS. Paulo Pimenta estima que essas linhas de crédito podem reduzir a taxa de juros para as Santas Casas dos atuais 18% para 12%, o que vai ajudar a aliviar a situação financeira dessas entidades, muitas delas endividadas. Além dos hospitais filantrópicos, o projeto também permite que instituições sem fins lucrativos que prestam atendimento a pessoas com deficiência também usem essas linhas de crédito. A condição é que as entidades também atuem para o SUS. O relator do projeto, o deputado Antônio Brito, do PSD da Bahia, diz que as linhas de crédito não comprometem a sustentabilidade financeira do FGTS. Ele explicou a proposta.
6: Esse projeto vem em função da medida provisória de número 1336, que expirou o prazo e que trata das Santas Casas e Hospitais Filantrópicos pela possibilidade dessas instituições terem o caixa hospital baseado na lei do FGTS.
4: O projeto foi aprovado de maneira simbólica pelo plenário, sem votos contrários. Para o deputado Hildo Rocha, do MDB no Maranhão, linhas de financiamento com recursos do FGTS beneficiam a saúde do trabalhador.
7: Esse projeto, ele é muito importante, porque o recurso do FGTS, ele tem um juro muito menor, que é um juro menor do mercado, é o do FGTS. O prazo de carência para o início de pagamento é bem elástico, portanto, é recurso do trabalhador que volta em benefício do trabalhador, porque as Santas Casas de Misericórdia atendem justamente os trabalhadores.
4: O projeto que reabre até 2030 o prazo para que hospitais filantrópicos e entidades de assistência a pessoas com deficiência tenham direito a linhas de crédito que usam recursos do FGTS, seguiu para análise do Senado. Da Rádio Câmara de Brasília, Antônio Vital.
1: Vavá do Avante de Minas Gerais detalha sua atuação na Comissão de Saúde como relator da Política Nacional de Enfrentamento ao HIV e à AIDS. O legislador avalia que ajudou a construir uma proposta voltada a quem enfrenta dificuldade para manter o tratamento.
0: Vavá defende a criação de um auxílio deslocamento financeiro para viabilizar o transporte de pacientes que residem longe dos centros médicos especializados. Ele argumenta que o benefício combate o abandono terapêutico, reduzindo barreiras socioeconômicas e geográficas no acesso ao SUS.
3: Direitos humanos.
1: Luiz Couto, do PT da Paraíba, defende projeto que cria a Política Nacional de Prevenção de Quedas entre Pessoas Idosas. O deputado argumenta que o objetivo é reduzir acidentes, preservar a autonomia dos idosos e orientar ações de prevenção e acompanhamento em todo o país.
0: Segundo Luiz Couto, o projeto organiza medidas de prevenção, acompanhamento e conscientização para evitar quedas que podem provocar perda de mobilidade, internações e outras complicações de saúde. O texto já foi aprovado em duas comissões da Câmara.
3: Justiça.
1: A Câmara aprovou proposta que cria um Sistema Nacional de Enfrentamento da Violência contra Meninas e Mulheres. A repórter Daniela Lessa acompanhou a votação.
8: O Brasil chora com a morte de nossas mulheres, infelizmente, todos os dias. E gostaria, antes de promover a leitura do parecer por parte da deputada Jandira Fegali, pedir um minuto de silêncio em favor da senhora recentemente assassinada, a qual foi encontrada com seu filho amamentando enquanto agonizava nos seus últimos momentos.
9: Foi com um minuto de silêncio por uma vítima de feminicídio que o presidente da Câmara, Hugo Mota, iniciou a votação do projeto que cria o Sistema Nacional de Enfrentamento da Violência contra Meninas e Mulheres e prevê recursos para ações de combate ao feminicídio e de proteção à vida de meninas e mulheres. Nesta semana, em Cataguases, Minas Gerais, uma mulher foi encontrada morta em casa, enquanto seu filho de 2 anos dormia em um quarto e uma bebê de 1 ano ainda mamava em seu peito. O marido foi preso acusado de feminicídio. Pelo texto aprovado, o sistema de enfrentamento será organizado pelo Ministério das Mulheres, em colaboração com estados e municípios. O dinheiro para financiar as ações virá principalmente do PROPAG, o Programa de Pleno Pagamento de Dívidas dos Estados, que permite aos estados renegociarem dívidas com a União, em troca de compromissos, como a realização de investimentos. No mínimo 10% desses recursos deverão ser aplicados no Plano de Ação de Enfrentamento da Violência contra Meninas e Mulheres. A relatora da proposta, deputada Jandira Fegali, do PCdoB do Rio de Janeiro, destacou que esse financiamento garantirá recursos por 10 anos.
10: E nós estamos agora colocando 1,5 bilhão de recursos existentes por ano, por 10 anos. São recursos que estarão inseridos no PROPAG, como também no Fundo de Segurança Pública, para que a gente possa fazer com que os estados e os municípios, em ação integrada, possam agir na prevenção e também na responsabilização dos homens violentos deste país, que não conseguem compreender que essa relação é de igualdade, não de submissão.
9: A deputada Soraya Santos, do PL do Rio de Janeiro, também celebrou a garantia de recursos financeiros.
11: E quero chamar mais uma vez a atenção para a virtude desse projeto, que garante recursos. Não há política pública, não basta dizer que eu sou a favor do combate ao feminicídio, se não tiver dinheiro.
9: Para os demais estados que não estiverem no PROPAG, poderão ser usados outros recursos já destinados a ações de combate à violência contra a mulher. Os recursos poderão ser aplicados em ações de prevenção e enfrentamento da violência, fortalecimento da rede de atendimento às mulheres e políticas de educação para combater a cultura de violência contra meninas e mulheres, especialmente voltadas para homens e meninos. O texto também prevê medidas de enfrentamento à violência digital. O projeto que cria o Sistema Nacional de Enfrentamento da Violência contra Meninas e Mulheres, com verbas garantidas para as ações, agora será analisado no Senado. Da Rádio Câmara de Brasília, Daniele Lessa.
3: Segurança Pública.
0: Roberto Fraga, do PL do Distrito Federal, critica a demora do Senado em analisar propostas aprovadas pela Câmara, como a redução da maioridade penal. Segundo o deputado, a falta de votação dessas matérias prejudica o combate ao crime organizado.
1: Na visão de Roberto Fraga, a redução da maioridade penal é fundamental para o enfrentamento da criminalidade. Ele sustenta que o tema é um anseio antigo da população.
0: Sérgio Turra, do PP do Rio Grande do Sul, critica a decisão que autorizou a busca e apreensão na residência de Jair Bolsonaro. Na avaliação do deputado, a medida foi desnecessária, desproporcional e representa perseguição política e abuso de poder.
1: Sérgio Turra também questiona a imparcialidade do ministro responsável pelo caso, Alexandre de Moraes, afirmando que não deveria conduzir processos relacionados aos atos de 8 de janeiro. O deputado manifesta ainda solidariedade ao ex-presidente e defende limites à atuação do judiciário.
0: Alfredo Gaspar, do PL de Alagoas, critica o andamento das investigações sobre fraudes no INSS. O deputado afirma que pessoas ligadas ao governo deveriam ser investigadas com o mesmo rigor aplicado a outros casos que envolvem agentes públicos da oposição.
1: Alfredo Gaspar também contesta o mandado de busca e apreensão realizado hoje na casa do ex-presidente Jair Bolsonaro. Na avaliação do parlamentar, há tratamento desigual por parte das instituições responsáveis pelas investigações e pelo judiciário. Homenagem.
0: Coronel Assis, do PL de Mato Grosso, condena as declarações de uma promotora de justiça sobre manifestações religiosas em um evento público. De acordo com o deputado, a liberdade de professar a fé é garantida pela Constituição e não pode ser restringida por agentes públicos.
1: O parlamentar lembra que o Estado brasileiro é laico, mas não antirreligioso, e defende o respeito às manifestações de fé da população. Coronel Assis também pede uma moção de repúdio à promotora e cobra a preservação da liberdade religiosa no país.
0: Termina agora o Jornal Câmara dos Deputados, produzido pela Rádio Câmara, com trabalhos técnicos de Everson Urani e apresentação de José Carlos Andrade e Márcio Aquilissardi. Uma boa noite para você.
1: Uma ótima noite. A Voz do Brasil volta amanhã.
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4: E já estamos de volta. Excelente noite de quarta-feira para você que está com a Mundo Livre FM. Essa é sua atitude sonora e eu sou Everton Liberto. Te acompanho hoje até às 11 horas da noite, antes ali do Lady Folk. A gente vai curtindo muita música boa, tá? A prova disso é essa paulada do Nirvana que eu já vou soltar agora. In Bloom.

Mundo Livre, sua atitude sonora. Why Don't You Get a Job? Som do Offspring. E antes teve Cássia Eller com Malandragem. Red Hot Chili Peppers está chegando agora. A gente curte aí Tell Me Baby.

0: Mundo Livre, sua atitude sonora, American Idiot, som do Green Day. E antes nós ouvimos I Want to Break Free, David Queen desfilando aqui no tapete vermelho da Mundo Livre. 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

Mundo Livre, sua atitude sonora, New Year's Day, som do U2, antes teve Sammy Sonic com Secret Smile. E agora, tapete vermelho da Mundo Livre é estendido mais uma vez, porque o rei vai desfilar. E é o rei do pop, Michael Jackson.

0: livre, sua atitude sonora, Marvin Gaye and Tammy Terrell com Ain't No Mountain High Enough. Antes nós ouvimos Blink-182 com Stay Together for the Kids, as últimas do meu horário dessa quarta-feira. Muito obrigado pela sua companhia, eu sou Everton Liberto, tô indo nessa, amanhã eu volto aqui nas ondas sonoras da Mundo Livre. Na sequência, tem faixa especial Mundo Livre com Lady Folk e a apresentação de Diana Vieira.
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1: E uma boa noite, estamos juntos novamente nas ondas sonoras da Mundo Livre. E do outro lado, Lady Folk, Diana Vieira. Novamente serei a sua anfitriã nesse passeio pelo universo do folk contemporâneo. Hoje o programa tá especial, fiz uma seleção de sons representativos aí do chamado Indie Folk. E o que é que se convencionou chamar de Indie Folk e que entra nesse subgênero? Bom, especialmente a partir da década de 1990, essa sonoridade começou a tomar mais corpo, se tornar mais presente. E a gente coloca aí dentro do indie folk música com elementos do folk tradicional que combina uma instrumentação mais contemporânea. Nos anos 2000, tivemos muitas bandas surgindo com essa proposta. Foi quase como um movimento localizado no tempo mesmo. Nem todas poderão ser contempladas hoje, porque o nosso tempo é limitado, mas será um passeio prazeroso por essa estética que continua inspirando artistas até hoje. Vamos ouvir alguns sons representativos, inclusive sons nacionais. Eu vou começar com a banda Mumford & Sons, banda britânica formada por Marcus Mumford, Ben Lovett, Winston Marshall e Ted Duane, em atividade desde 2007, mas que teve o seu momento de estourar realmente, desbravar fronteiras em 2010, com o grande sucesso da faixa Little Lion Man, do álbum de estreia Sight No More. Venceram o Brit Awards, receberam sua primeira indicação ao Grammy, mas foi o segundo álbum, Babel, que chegou com mais força e aí sim faturou o Grammy como álbum do ano em 2013. Bom, a gente vai ouvir também a banda sueca Câmera Obscura, Vanguard, banda de Cuiabá, Mato Grosso, The Head and the Heart, projeto norte-americano, na ativa desde 2009, por aqui com som que eles lançaram no ano passado, aliás, baita disco de 2025 de The Head and the Heart. E a gente vai relembrar ainda Rosie and Me, projeto indie folk de Curitiba, ativo nas décadas de 2000 e 2010. Bora! Lady Folk especial Indie Folk está no ar, começando com eles, que não foram os primeiros, mas chegaram no topo e também vieram puxando tantos outros no caminho. Mumford & Sons no Lady Folk, Little Lion Man.

0: Aí na Mundo Livre você ouve Lady Folk na faixa especial. Programação de hoje, contemplando bandas e sons representativos do chamado Indie Folk. E não podia faltar Vance Joy com Riptide, som de 2013. Lançado na Austrália, o single teve resultados bem significativos na Billboard Hot 100 e também na parada britânica, quando chegou a número 1 na parada alternativa. Bom, ficou por semanas, né, aí nas paradas e também fez muito sucesso aqui no Brasil. Antes ouvimos som de Curitiba, Lenhadores da Antártida, banda que iniciou suas atividades em 2011, muito inspirada também por esse movimento que acontecia mundialmente, e ouvimos som recente da banda com participação de Isis Dresch Vinil. Ainda antes dos Lenhadores, The Lumineers, eles que fizeram show em Curitiba em abril, banda norte-americana que também teve um êxito considerável dentro desse universo indie folk na década de 2010. Ouvimos Cleopatra, do segundo álbum da banda, lançado em 2016. E temos muito mais sons representativos do indie folk para ouvir juntos, hein? Eu volto já trazendo um som da Islândia, a terra de gelo e fogo, não vai perder.
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0: E voltamos com o nosso Lady Folk na Mundo Livre. Diana Vieira contigo. Sou responsável por essa curadoria musical. E hoje temos programação especial em Indie Folk em Destaque. Como eu falei no primeiro bloco, nas décadas de 2000 e 2010, tivemos vários projetos com essa estética que trazia elementos do folk tradicional e uma pegada do indie rock surgindo, e a banda Of Monsters and Men foi uma delas. Of Monsters and Men está em atividade desde 2010 e estourou com o álbum My Head is an Animal. E é interessante a gente notar que bandas de indie folk surgiam em toda parte nessa época, e esse som da Islândia, né, em especial, vinha carregado dessas referências do folclore islandês. O título do álbum e as composições fazendo referência à mitologia ligada à conexão com a natureza. O álbum foi descrito, aliás, como um conto de fadas musical. A gente vai relembrar hoje Little Talks, que foi uma das faixas, né, que fez um sucesso estrondoso e integrou esse álbum de estreia da banda. Depois, ainda trago Bon Iver, projeto de Justin Vernon, em atividade desde 2006, projeto fundado na cidade de Eau Claire, em Wisconsin, nos Estados Unidos. E também teremos mais um som nacional, Naked Girls and Aeroplanes, na parceria com Jade Farah e Rafolker. Bora! Lady Folk está no ar hoje com esse passeio pelo Indie Folk nessa quarta.

0: Aí na Mundo Livre, você ouve Lady Folk e fizemos esse passeio pelo universo do Indie Folk nessa quarta. Aí por último, Hollow Coves Coastline. Hollow Coves, dupla australiana, em atividade desde 2013. Esse som foi lançado em 2017 originalmente, mas como acontece com muitas canções, ganhou um novo fôlego aí na internet, né? Nesse ano eles inclusive estiveram pela primeira vez no Brasil. Antes ouvimos Beirut, projeto de Zach Condon, formado em Santa Fe, New Mexico. E assim como muitas outras bandas que ouvimos, Beirut não está encerrado dentro desse gênero indie folk, né? Os gêneros musicais também são fluidos. E o interessante é que Beirut busca inspiração no folk do leste europeu e não no folk tradicional norte-americano. Às vezes classificado também como folk pop barroco. Enfim, a gente ouviu com Beirut No, No, No. Ainda rolou Feist, artista canadense, com 1, 2, 3, 4. E Iron and Wine. Esse é um lançamento recente aí desse projeto do norte-americano Samuel Bean, nativa desde 2002. Ouvimos In Your Ocean. Galera, adorei fazer esse especial Indie Folk. Tava faltando, né? Um especial Indie Folk aqui na nossa programação. E, aliás, faltou muita gente, é claro. Wilco, The Samburists, Phoebe Bridgers também poderiam entrar nesse especial, mas não faltarão oportunidades, né? Eu, Diana Vieira, me despeço. Esse material, assim como os programas anteriores, em breve estará disponível em podcast em mundolivrefm.com.br. Valeu, minha gente. Mande suas sugestões e impressões pelo meu Instagram, arroba Diana de Vieira, e um excelente finalzinho de madrugada aí pra você a partir de agora. Aproveite demais, se cuida e a gente se encontra.
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6: Os estudantes da Rede Estadual de Ensino do Paraná entram em férias escolares de julho após o encerramento do primeiro semestre letivo. O recesso contempla mais de 1 milhão de alunos e milhares de profissionais da educação em todo o estado. As aulas retomam no final do mês, conforme o calendário da Secretaria de Estado da Educação. Durante o período, escolas passam por manutenção e organização para o início do segundo semestre letivo. E casais de Prudentópolis já podem se inscrever para o casamento coletivo gratuito marcado para agosto. A iniciativa é voltada a pessoas que desejam oficializar a união civil sem custos, promovendo inclusão e acesso à cidadania. As inscrições devem ser feitas dentro do prazo estabelecido pela organização, com a apresentação da documentação exigida. A cerimônia integra ações de fortalecimento dos vínculos familiares e garantia de direitos. Ótima quarta-feira para você e até amanhã. De Curitiba, Mauro Conte, com informações da Rede AERP.
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7: A Escola de Gestão Pública do Tribunal de Contas do Estado inicia, no próximo dia 27, a terceira etapa da edição 2026 da Jornada das Contratações Públicas. Essa fase se estende até 31 de julho e reinicia no dia 4 de agosto, indo até o dia 7. A capacitação acontece das 9 da manhã ao meio-dia, de forma online e ao vivo, pela plataforma Microsoft Teams. O público-alvo são gestores e servidores públicos, profissionais que atuam em licitações e demais interessados. A inscrição é gratuita. O endereço é www.tce.pr.gov.br. Omar Nasser, do Tribunal de Contas do Estado do Paraná. O Tribunal de Contas do Estado emitiu recomendações a 14 municípios. O objetivo é aprimorar a gestão na área da educação pública. Entre as cidades beneficiadas estão Guarapuava, Guaratuba, Matinhos, São José dos Pinhais e Sarandi. Os critérios de seleção envolveram o percentual de alunos do quinto ano do ensino fundamental com fraco desempenho em matemática, IDEB igual ou inferior a 6,5, e o porte populacional. Entre os problemas, falta de avaliações regulares e metas de aprendizado. Omar Nasser, do Tribunal de Contas do Estado do Paraná.
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8: No Bom Gestor Público de hoje, você vai conhecer o projeto Educação, Consumo Consciente na Infância. Uma iniciativa do município de Maringá, que promove a formação de valores nas crianças quanto ao consumo responsável. O projeto tem foco na preservação do meio ambiente, o respeito às relações sociais e na valorização do uso consciente dos recursos. A execução do projeto é realizada pelos instrutores do PROCON e alunos do quinto ano do Ensino Fundamental 1. As atividades são desenvolvidas por meio de dinâmicas educativas, com apoio da revista Criança PROCON. A ação estimula a reutilização, a reciclagem e a redução de desperdícios. notícias. Aldilene Rosa de Paula Dias Rocha, responsável pelo programa, explica que são usados exemplos do dia a dia das crianças para elucidar a importância do consumo consciente.
9: Nós usamos o dia a dia delas. Nós falamos dos exemplos que normalmente nós sabemos que acontecem nas casas e também fora algumas notícias, algumas situações que nós trazemos para elas pensarem, para elas refletirem. E aí, quando elas trazem informações incorretas, né, de procedimentos incorretos, nós estimulamos ela a dizer o que, que é o certo. Nós complementamos isso. Então, nós deixamos com que eles façam a análise, que eles raciocinem, que eles complementem, né, para que eles aprendam a pensar e a fazer análise crítica e apresentar soluções.
8: Com o projeto, as crianças passaram a compreender a importância de consumir de forma responsável, avaliando as consequências sociais, econômicas e ambientais de suas escolhas. Jair Moreira, superintendente do PROCON, afirma que a educação deve começar pelos pequenos.
10: A ideia também é pensar na melhoria das famílias, começando por quem? Sim, também pelas crianças, pré-adolescentes e adolescentes. Existe a necessidade dessa formação. Como a criança deve começar a pensar em gastar lá no futuro? Porque é ela que vai garantir uma boa educação financeira, uma sustentabilidade para as novas gerações e assim por diante. A educação deve começar pelos pequenos.
8: Os bons resultados fizeram com que o projeto conquistasse o Prêmio Gestor Público Paraná 2025, uma das premiações mais importantes desse segmento no Brasil. O prêmio conta com diversas categorias. O Educação Consumo Consciente na Infância foi coroado com o certificado de reconhecimento. Para a vice-prefeita de Maringá, Sandra Jacovós, participar do PGP Paraná é uma grande satisfação.
11: É uma grande satisfação participar de uma iniciativa como esta, que analisa e premia as boas práticas da gestão pública. Ser premiado é ainda melhor. Afinal, é o reconhecimento e a valorização de ideias que posteriormente podem ser adaptadas a outras realidades, fortalecendo assim ainda mais as políticas públicas e o atendimento ao cidadão.
8: Mais informações sobre esse projeto e sobre outras iniciativas premiadas no Prêmio Gestor Público Paraná, você encontra no site pgp-pr.org.br.
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12: Com a aproximação do período oficial da campanha eleitoral, entram em vigor as regras que disciplinam a propaganda dos candidatos, tanto nos meios tradicionais quanto no ambiente digital. A legislação eleitoral estabelece limites para a divulgação de conteúdo, o impulsionamento nas redes sociais, uso de inteligência artificial e combate à desinformação, com o objetivo de garantir mais transparência e equilíbrio durante o processo eleitoral. O professor de Direito da Universidade Positivo, Dr. Flávio Pierobon, explica quais são as principais mudanças e o que os candidatos e eleitores precisam observar nesta eleição.
13: Bom, nós temos um calendário eleitoral, então todo ano de eleições o Tribunal Superior Eleitoral edita uma resolução que estabelece as datas em que as coisas começam a acontecer. A desse ano está prevista lá na resolução 23.760 de 2026, mas ela tem elementos que já estão previstos desde antes. Então, para vocês terem uma ideia, desde outubro de 2025 começa esse projeto eleitoral com a análise das urnas eletrônicas. Então, é um período para testes, onde todos os partidos, onde várias instituições analisam a segurança das urnas eletrônicas. Mais especificamente agora, para o momento que nós estamos vivendo, nós tivemos agora no dia 30 de junho o marco de uma data onde pessoas, por exemplo, que são pré-candidatos e que têm programas em rádio e televisão precisam se ausentar, precisam sair, não podem mais participar. E a partir de 4 de julho, que é a data que marca 90 dias antes do primeiro turno das eleições, aí nós iniciamos aí uma série de restrições. Nesse primeiro momento, especialmente voltadas para quem é detentor de cargo político, então tem que lembrar aqui que quem está pedindo eleição não precisa renunciar e quem é do Poder Legislativo também não precisa renunciar para concorrer ao mesmo cargo ou a um cargo do Executivo. Então, eles continuam no cargo, continuam com as suas atividades e estão concorrendo nas eleições, né, na eleição que haverá em outubro. Então, há uma preocupação em relação a isso para esses agentes que ocupam, né, cargos eletivos nesse momento. Mas há uma série de outros elementos aqui aqui. Veja que nós começamos agora, a partir de 4 de julho, discussões prévias, as prévias dos partidos. Ainda não é permitido propaganda eleitoral. Propaganda eleitoral só começa a partir de 16 de agosto. Então, nós temos aqui a possibilidade, início de propagandas apenas dentro dos partidos, apenas para dentro dos partidos, para que eles escolham os seus candidatos, e bastante restrições, que começam, então, a partir de 4 de julho, para a utilização de redes sociais, para a utilização de outros elementos de campanha e de publicidade, porque, como eu disse, ainda não está aberto o período de propaganda eleitoral, que só começa no dia 16 de agosto.
12: As redes sociais devem novamente concentrar boa parte da campanha. Ao mesmo tempo, a Justiça Eleitoral reforçou as regras para publicidade digital, impulsionamento de conteúdo e responsabilização por publicações irregulares. Sobre esse cenário, o especialista esclarece o que é permitido na internet e quais condutas podem resultar em punições durante a campanha.
13: Quanto ao uso de redes sociais, há também uma atenção para isso. Nós temos que dividir isso em alguns momentos. O impulsionamento de propaganda eleitoral durante o período de propaganda eleitoral é previsto já na legislação, não tem problema. Tem alguns requisitos específicos na legislação, não tem problema. Mas isso vale apenas a partir de 16 de agosto, que é quando nós começamos o período de propaganda eleitoral. Agora, nesse momento de pré-campanha, vamos dizer assim, nós temos então regras específicas, porque nós estamos num período de pré-campanha. E aí nós temos regras um pouco mais restritivas no que diz respeito a esse tipo de comunicação. O que pode ser feito pela internet, né? Por redes sociais, está previsto ali no artigo 3º da Resolução 23.610 de 2019. E dentre as coisas que podem ser feitas no período de pré-campanha é a divulgação de posicionamento pessoal sobre questões políticas, inclusive em shows, apresentações, redes sociais, entre outras coisas. Então, o indivíduo que é pré-candidato pode usar a sua rede social para se posicionar politicamente. O que ele não pode? Não pode pedir voto. Isso é proibido. Então, nesse momento de pré-campanha, ele não pode ainda pedir voto, nem usar palavras mágicas que indiquem o pedido de voto. Então, é possível utilizar a rede social nesse momento de pré-campanha, mas não é possível pedir voto ainda. Por quê? Porque nós não temos ainda candidatos específicos. Nós estamos abrindo um período agora que é para a realização de convenções partidárias, para que os partidos decidam internamente e depois registrem a candidatura a partir do qual haverá o início do período, em 16 de agosto, de campanhas eleitorais.
12: Outro tema que ganha destaque é o avanço da inteligência artificial na produção de imagens, vídeos e áudios. A legislação prevê regras específicas para combater conteúdos manipulados e proteger a integridade das informações que circulam durante o período eleitoral. O professor também orienta sobre os cuidados necessários no uso dessas ferramentas e deixa recomendações para que candidatos e eleitores evitem problemas com a justiça eleitoral.
13: No que diz respeito ao uso da inteligência artificial e à disseminação de conteúdos, há uma preocupação séria e atuante do TSE quanto a isso. Há uma comissão permanente para orientar e fiscalizar o uso da inteligência artificial nas eleições, nessa e provavelmente em todas as outras que virão. A resolução que trata da propaganda eleitoral, que é uma resolução de 2019, a 23.610 de 2019, ela permite, por exemplo, que os tribunais regionais eleitorais, que os juízes eleitorais possam fazer convênios com universidades, instituições de tecnologia, para ajudar na fiscalização. Então, esse é um elemento importante. No que diz respeito à produção de conteúdo, a legislação é expressa ao dizer, a partir ali do artigo 9º dessa resolução de 2019, que qualquer utilização de inteligência artificial deve ser indicado expressamente no início das peças de comunicação. Ou seja, quando for uma comunicação por áudio, tem que dizer, isso daqui foi feito por inteligência artificial. Quando for de imagem, não pode deixar em dúvida que, para quem estiver assistindo, vendo, não pode deixar em dúvida de que aquilo é produto da inteligência artificial. Vejam que isso daqui é um elemento importante, porque isso pode gerar direito de respostas, pode gerar multas e, a depender do conteúdo, se for um conteúdo que é sabidamente falso, que é sabidamente mentiroso, isso, a depender da situação, pode, inclusive, acarretar um pedido de cancelamento de registro da candidatura. Então, há uma preocupação muito, muito grande do Tribunal Superior Eleitoral com a utilização da inteligência artificial. Com relação à orientação que eu daria aos candidatos é a de ter uma boa assessoria jurídica, porque o que nós temos nesse momento é um período de transição, né? A gente vem aí com eleições já com redes sociais há algum tempo, mas para esta eleição em particular há um elemento novo, que é a questão da inteligência artificial que nós não tínhamos desta maneira, nesse formato, há 4 anos atrás. E há aí uma preocupação muito grande da Justiça Eleitoral quanto a isso, e haverá, sem dúvida nenhuma, uma atenção dos candidatos com relação a propagandas, a materiais que são produzidos com inteligência artificial. Então é muito importante ter uma boa assessoria jurídica para acompanhar, como de regra sempre é, né? Para os eleitores, a recomendação me parece que é a mesma de sempre. É de que se algo é muito absurdo, em princípio, a gente deve duvidar. Se algo não aparece nos meios oficiais de comunicação, uma emissora de rádio, uma grande rede de televisão, é para desconfiar. O WhatsApp, as redes sociais como um todo, não são os meios mais confiáveis, vamos dizer assim, de informação, de obter informação. Porque muitas vezes a gente nem sabe quem foi que disse aquilo. É muito fácil manipular as informações nas redes sociais, é muito fácil manipular as informações quando elas não estão veiculadas por uma instituição oficial, vamos dizer assim, ou uma instituição de emissora de rádio, de emissora de televisão, que são concessionárias públicas e, portanto, há um controle público sobre o conteúdo, há um compromisso dessas emissoras todas de prestar um serviço de informação. Por mais que tenham lados políticos, elas estão mais suscetíveis a uma responsabilização, uma fiscalização, e prestam um serviço que é, na grande maioria das vezes, de melhor qualidade do que esses prestados exclusivamente em redes sociais.
12: A propaganda eleitoral é regulamentada pela Justiça Eleitoral e possui regras específicas para garantir igualdade de condições entre os candidatos e segurança jurídica ao processo democrático. A orientação é que candidatos e eleitores busquem sempre informações em fontes oficiais e acompanhem as atualizações divulgadas pelos tribunais eleitorais durante todo o período de campanha. Repórter Flávia Consoli. O Instituto Água e Terra publicou uma portaria que institui e regulamenta o projeto Parque Escola no Paraná. A medida define diretrizes para ações de educação ambiental em unidades de conservação estaduais, reconhecendo esses espaços como ambientes de aprendizagem fora de sala de aula. O diretor do Patrimônio Natural do IAT, Rafael Andregueto, destaca que o projeto já tem trajetória consolidada e agora ganha uma política permanente para aproximar estudantes da preservação ambiental.
14: O Parque Escola tem como objetivo justamente propiciar e levar as crianças da quinta à oitava série, na primeira versão, e agora da quinta ao segundo ano, né, do ensino médio, para que elas tenham conhecimento, tenham acesso, tenham aulas de ciências, história, geologia, geografia, na prática, né, conhecendo as unidades, conhecendo sua fauna, conhecendo sua flora, né, e dessa forma, conhecendo a importância dessas unidades, dessas áreas protegidas para a conservação, para a proteção da biodiversidade, para desenvolvimento socioeconômico e sustentável do estado do Paraná e do Brasil e do mundo como um todo.
12: A regulamentação também padroniza procedimentos, define responsabilidades dos órgãos envolvidos e abre a fase de capacitação das equipes. Para a chefe do Núcleo de Educação Ambiental do IAT, Ana Letícia, a iniciativa ajuda a recuperar a conexão das novas gerações com os ambientes naturais.
15: Eu acho que a maior importância é a formalização do programa, né, com a revisão do regulamento, restituição da questão da educação ambiental de maneira informal dentro das áreas protegidas. Qual que é a importância disso? É fazer com que as crianças tenham essa reconexão com os ambientes naturais que foi perdida devido ao estilo de vida que a população vem levando, né?
12: Na primeira etapa, o Parque Escola será desenvolvido em 9 parques estaduais, 8 viveiros florestais, no Aquário de Paranaguá, no Jardim Botânico de Londrina e no Monumento Natural Salto São João. Repórter Flávia Consoli.
1: Serviços.
16: A Polícia Civil do Paraná abriu concurso público para a formação de cadastro de reserva nos cargos de delegado, agente de polícia judiciária e papiloscopista. Os salários variam de R$ 9 a R$ 26 mil, além de auxílio alimentação. As inscrições estarão abertas de 14 de julho a 12 de agosto. A primeira etapa do concurso será a prova objetiva, marcada para o dia 11 de outubro, com aplicação em Curitiba, Cascavel e Londrina. O edital completo e as inscrições estão disponíveis no site da Fundação Getúlio Vargas. Quem ainda utiliza o antigo Registro Geral, RG, não precisa correr para fazer a troca. O governo federal confirmou que o documento atual continua válido em todo o Brasil até o ano de 2032. A nova carteira de identidade nacional adota o CPF como número único de identificação, conta com versão digital e recursos de segurança como QR Code para validação. A primeira via é gratuita e pode ser solicitada no órgão emissor de cada estado, mediante agendamento e apresentação da certidão de nascimento ou casamento. Repórter Jomar Valença.
7: Rolândia será o primeiro município a receber o ciclo de oficinas destinadas à revisão dos questionários do Programa de Avaliação de Contas Municipais de Governo, o PROGOV. Será em 14 de julho. Na sequência, virão Campo Mourão, dia 16, Pato Branco, dia 21 e Toledo, dia 23. Para as duas primeiras cidades, as inscrições já estão abertas. Basta acessar o endereço www.tce.pr.gov.br na aba da Escola de Gestão Pública. Durante os encontros, os servidores do Tribunal de Contas do Estado realizam atividades práticas de escuta e coleta de feedbacks. Também recebem sugestões de gestores e interlocutores. Omar Nasser, do Tribunal de Contas do Estado do Paraná. O Tribunal de Contas do Estado ampliou e atualizou os conteúdos disponibilizados ao público por meio do programa Fortalece Conselhos. A iniciativa é direcionada à atuação do controle social. Também busca a qualificação dos cidadãos que compõem os conselhos municipais. São 7 cartilhas, cursos e materiais de capacitação. O conteúdo é destinado a conselheiros, gestores e interessados em acompanhar a execução das políticas públicas. O material está disponível em www.tce.pr.gov.br nas abas Cidadão e Controle Social. Omar Nasser, do Tribunal de Contas do Estado do Paraná.
17: O relatório anual da ANA, Agência Nacional de Águas, divulgado nesta quarta-feira, traz um dado preocupante. Das mais de 14 mil estruturas que se enquadram na Política Nacional de Segurança de Barragens, 213 estão em situação crítica. Os dados apontam que elas apresentam risco alto de acidentes e podem atingir estradas, pontes e, principalmente, pessoas que vivem nas proximidades. O levantamento mostra que a mineração lidera a lista de estruturas prioritárias com 55 barragens, seguida pelo abastecimento público de água com 51. Essas estruturas estão espalhadas por 19 estados e pelo Distrito Federal, com destaque para o Ceará, Mato Grosso e São Paulo. Outro dado relevante é que em 2025 o país registrou 18 acidentes e 23 incidentes em barragens. Ninguém morreu, mas houve evacuação de áreas urbanizadas e danos em infraestruturas importantes. Nos acidentes, as estruturas das barragens colapsaram, enquanto nos incidentes elas foram afetadas com risco de rompimentos. É importante destacar que esses números se referem apenas às barragens já enquadradas na legislação. O cadastro total do Sistema Nacional é bem maior. São quase 30 mil estruturas. O problema é que 48% delas ainda têm situação indefinida e faltam informações essenciais para saber se representam ou não perigo à população. Entre as estruturas que já estão classificadas, pouco mais de 8 mil estão em condições adequadas. Outras 6.600 apresentam um dano potencial associado, médio ou alto. As condições de fiscalização também acenderam um alerta vermelho. Pela primeira vez desde o desastre de Brumadinho, em 2019, caiu o número de profissionais dedicados à segurança de barragens. Hoje, são 333 especialistas atuando em todo o país, mas o déficit é de 221 fiscais exclusivos para a função. Apesar da equipe reduzida, os órgãos fiscalizadores aumentaram as vistorias. As inspeções de campo cresceram 2% e as análises documentais tiveram alta de 49% em relação ao ano anterior. O relatório já foi encaminhado ao Congresso Nacional e está disponível no portal do Sistema Nacional de Informações sobre Segurança de Barragens no endereço snisb.gov.br, com informações da Agência Brasil, da Rádio Nacional em Brasília, Pedro Lacerda.
18: A maioria dos participantes das audiências públicas sobre aplicação de tarifas pelos Estados Unidos contra o Brasil se colocou contra a medida. As reuniões aconteceram em Washington, capital norte-americana. De acordo com o vice-presidente da Centro Rochas, a Associação Brasileira de Rochas Naturais, Fábio Cruz, apesar da presença de quem fosse contra o Brasil, a grande maioria era a favor de retirar tarifas ou incluir produtos em listas de exceções. Foi o caso do setor dele. Fábio defendeu que a rocha brasileira tem características específicas que a tornam diferente de outros lugares, além de o produto do Brasil atender à indústria dos Estados Unidos, e foi apoiado pelos participantes norte-americanos do setor.
19: Foi interessante porque a pergunta foi igual para nós três, e aí eu fui o primeiro a falar e os outros falaram assim, olha, eu vou ecoar exatamente o que o Fábio posicionou. O Brasil é, de longe, o principal produtor e maior diversidade que existe no mundo de pedra natural.
18: Para o vice-presidente da Centro Rochas, o setor empresarial brasileiro tem que estar mais presente nos Estados Unidos para defender os próprios interesses.
19: Eu mesmo fui ao Congresso algumas vezes com um escritório de lobby que nós contratamos aqui. Esse trabalho é institucionalizado, é regulamentado, é muito sério aqui e isso precisa ser feito aqui. Ficou muito claro para mim que essa é a expectativa, que a gente tem um trabalho pela frente aí sobre isso.
18: A Associação Brasileira das Indústrias de Calçados informou que, junto com instituições locais americanas, se posicionou contra as tarifas. Afirmou que os Estados Unidos são o principal destino das exportações de calçados brasileiros. Além disso, o Brasil seria uma alternativa estratégica, já que a maior parte dos calçados importados pelos Estados Unidos são da Ásia. O Sindicato da Indústria de Ferro em Minas Gerais falou sobre o ferro guza e destacou que 60% dessa matéria-prima usada na indústria norte-americana é do Brasil. Por isso, a tarifação impactaria os custos dos produtos nos Estados Unidos. Argumentos, segundo o Sindifer, apoiados pelas empresas americanas que participaram. De acordo com nota do governo brasileiro, das 78 entidades e pessoas físicas que se inscreveram para se manifestar, entre brasileiros e norte-americanos, 63 eram contra as tarifas e 15 a favor. Lembrando que são audiências diferentes. A que terminou nessa terça tratava de uma investigação contra o Brasil por supostas práticas desleais, como desmatamento ilegal, propriedade intelectual, etanol, entre outros. Essa é a que reclama do PIX. Ela propõe uma tarifa de 25% sobre produtos brasileiros. A outra, que termina nesta quinta-feira, visa 60 países que não tomariam medidas suficientes para evitar importação de produtos feitos com trabalho forçado. Aqui a sobretaxa proposta é de 12,5%. A decisão final sobre as tarifas sai no dia 15 de julho. Da Rádio Nacional em Brasília, Gabriel Brum.
20: A audiência de conciliação entre rodoviários e donos de empresas de ônibus do município do Rio de Janeiro, que aconteceria nesta quarta-feira, às 11 horas, no Tribunal Regional do Trabalho, foi remarcada para a próxima segunda-feira, 13 de julho, no mesmo horário. A decisão do desembargador Gustavo Tadeu Alckmin, vice-corregedor do TRT, foi anunciada depois de receber do Sindicato dos Rodoviários nova proposta de negociação. De acordo com o presidente da entidade, Sebastião José, a categoria decidiu em assembleia, nesta terça-feira, flexibilizar de 17% para 12% a serem pagos em duas vezes o índice de reajuste salarial. Ele enfatizou que, atendendo o pedido do tribunal, desde a semana passada, os trabalhadores suspenderam a paralisação e continuaram trabalhando para não interromper as negociações.
0: Nós encaminhamos a nova proposta para o Rio ônibus e para o tribunal, comunicando ao desembargador as alterações. Em função disso, ele suspendeu a audiência e remarcou para a próxima segunda-feira.
20: Na última audiência realizada no TRT na segunda-feira, a direção do Rio ônibus, o sindicato que representa as empresas, havia apresentado uma proposta de reajuste de 4,5%, além de aumento na cesta básica, em detrimento a uma oferta anterior de 4,39%. A proposta, no entanto, foi rejeitada na Assembleia de ontem pelos trabalhadores. Além do reajuste salarial, os rodoviários reivindicam ticket alimentação de R$ 1.000 e o pagamento do intervalo para refeição como hora extraordinária. Da Rádio Nacional no Rio de Janeiro, Cristiane Ribeiro.
21: E dentro das prisões da Paraíba, detentos comandavam uma organização criminosa envolvida com tráfico de drogas, comércio ilegal de armas, cobrança de dívidas e ações violentas. A Força Integrada de Combate ao Crime Organizado deflagrou nesta quarta-feira uma operação para combater o esquema. A Força-Tarefa reúne a Polícia Federal e as Polícias Civil, Militar e Penal da Paraíba. Foram cumpridos 8 mandados de busca e apreensão, 8 de prisão preventiva e 12 medidas de sequestro de bens em cidades da Paraíba, do Rio Grande do Norte e também em unidades prisionais. A investigação começou após a apreensão de celulares em uma penitenciária de segurança máxima. A análise do conteúdo dos aparelhos mostrou que os presos continuavam a comandar a organização criminosa, mesmo enquanto cumpriam pena. Segundo a polícia, eles coordenavam a compra, a distribuição e a venda de drogas, armas e munições, além da movimentação de recursos financeiros. Os detentos também usavam pessoas próximas para manter a estrutura em funcionamento. Os investigadores encontraram conversas sobre cobrança de dívidas do tráfico, negociação de armas e até o planejamento de ações violentas contra devedores e grupos rivais. Todo o material apreendido será analisado e a investigação continua. Da Rádio Nacional em São Luís, Gabriel Correa. O enfrentamento ao discurso de ódio e ao neonazismo na região norte é o foco de uma missão institucional realizada nesta semana em Belém, no Pará, pelo Conselho Nacional de Direitos Humanos. A atividade tem o objetivo de mapear a atuação desses grupos, ouvir representantes e reunir informações para a formulação de políticas públicas. A programação prevê reuniões com representantes do sistema de justiça e da segurança pública, encontros com organizações da sociedade civil, um seminário acadêmico e uma audiência pública para receber relatos sobre discurso de ódio. A missão conta com a participação do Observatório Nacional de Enfrentamento ao Discurso de Ódio e ao Neonazismo, que atua no mapeamento desse cenário e no diálogo institucional sobre o tema. Segundo o relator do Observatório, Carlos Nicodemos, esse é um problema que só vem aumentando em todo o país.
22: No estado de São Paulo, por exemplo, existem 93 células neonazistas. Na cidade de Blumenau, 63 células. Fazendo esse mapeamento numa abrangência nacional, chegando em outras regiões, como também identificamos na atuação da relatoria no estado de Pernambuco ataques a centros de formação por grupos neonazistas.
21: Na tarde desta quinta-feira, a Universidade Federal do Pará cedia o seminário Direitos Humanos, Discurso de Ódio e Internet, com a presença de especialistas e pesquisadores para discutir o funcionamento das plataformas digitais. Informações do observatório apontam um ambiente virtual como um canal de organização desses grupos extremistas. Ao longo da semana, até sexta feira, estão previstos diálogos com instituições estaduais, o Tribunal de Justiça, o Ministério Público, a Defensoria Pública, a Ordem dos Advogados do Brasil e pesquisadores para discutir soluções, conforme explica o relator do Observatório, Carlos Nicodemos.
22: Cada vez mais é necessário estabelecer regras, assim como o STF apontou a necessidade de um ajuste das plataformas em relação ao que é produzido ali. Temos que entender que trata-se de um ambiente que é a extensão da sociedade e que precisa se controlar para que não viole a liberdade de expressão.
21: O evento discute os efeitos dessas dinâmicas na Amazônia e o papel dos direitos humanos no enfrentamento ao extremismo. No encerramento, uma audiência pública vai receber denúncias e relatos. Depois, um relatório técnico será encaminhado a órgãos públicos e entidades da sociedade civil. Da Rádio Nacional em São Luís, Gabriel Correa.
18: A Polícia Federal informou que não encontrou armas na casa do ex-presidente Jair Bolsonaro nesta quarta-feira. Agentes cumpriram o mandado de busca e apreensão determinado pelo ministro do Supremo Tribunal Federal, Alexandre de Moraes. Após uma arma em nome do ex-presidente ser apreendida com um militar numa blitz em Brasília, o ministro manteve a prisão domiciliar, mas mandou que todo o armamento e munição fossem apreendidos. Eram 8 armas no total. 6 estavam com o Exército e foram entregues à Polícia Federal. A pistola Glock 9mm já estava com a Polícia Civil, apreendida na blitz. Já uma espingarda teria permanecido sob a guarda da empresa Maragato BR Importações de Artigos Bélicos, em Caxias do Sul, no Rio Grande do Sul, desde a aquisição. O advogado de Bolsonaro, João Henrique de Freitas, confirmou nas redes sociais a busca e que nada havia sido encontrado. Disse ainda que a defesa já havia informado o paradeiro das armas e criticou a ação. Da Rádio Nacional em Brasília, Gabriel Brum.
2: A Polícia Civil do Rio de Janeiro deu início na manhã desta quarta-feira a uma operação contra um esquema de fraudes eletrônicas contra servidores ativos e aposentados do Tribunal de Contas do Estado. Os agentes cumpriram mandados de busca e apreensão no estado de São Paulo, onde a estrutura operacional do grupo estava sediada. Os policiais apreenderam celulares e computadores que serão utilizados para aprofundar as investigações. 3 pessoas foram conduzidas para prestar depoimento. De acordo com as investigações da Delegacia de Repressão aos Crimes de Informática, o contato com as vítimas era feito por telefone, aplicativos de mensagens e e-mails. Os suspeitos se passavam por advogados, servidores públicos ou representantes de órgãos governamentais para convencer as vítimas de que elas tinham direito a receber supostos créditos judiciais, gratificações ou benefícios financeiros. No entanto, para liberar os valores, o grupo exigia pagamentos antecipados sob o pretexto de cobrir custas processuais. As vítimas eram, então, induzidas a realizar transferência via Pix para contas ligadas à quadrilha. Depois do primeiro pagamento, novas cobranças eram feitas com diferentes justificativas, ampliando os prejuízos financeiros. Procurado pela reportagem, o TCE ainda não se pronunciou sobre o assunto. Da Rádio Nacional, no Rio de Janeiro, Solimar Luz.
3: O impacto das bets, as apostas online, voltou a ganhar força após a Copa do Mundo. Na Câmara dos Deputados, a Comissão do Esporte debate nesta quarta-feira os efeitos sociais, econômicos e de saúde pública dos jogos nas plataformas digitais. O Brasil já é o 5º maior mercado de apostas do mundo. Estudos apontam que o número de apostadores durante a Copa saltou de 11% para 34% da população brasileira, o que representa cerca de 74 milhões de pessoas. A regulamentação das plataformas digitais está em discussão no Congresso Nacional e o governo também estuda novas restrições às propagandas. No Senado, especialistas e representantes dos direitos do consumidor pediram nesta terça-feira o fim dos anúncios e da participação de influenciadores, celebridades e atletas. O alerta também vale para os casos de vício, superendividamento, transtornos mentais e problemas familiares. Segundo os especialistas, a ampla divulgação das apostas contribui para a exploração de grupos vulneráveis, além de agravar problemas relacionados ao uso compulsivo. Para representantes dos consumidores, é preciso investir em campanhas de conscientização e de contra-propaganda, ou seja, dizer com todas as letras que se trata de jogo de azar e que a banca sempre ganha. O gasto dos brasileiros com as bets ultrapassou os 30 bilhões de reais entre 2023 e 2026. Da Rádio Nacional em Brasília, Renato Ribeiro.
4: A maior feira de artesanato da América Latina abre suas portas para mais uma edição nesta quarta-feira em Pernambuco. Até o dia 19 de julho, o Centro de Convenções de Olinda
5: receberá cerca de 5 mil artesãos para a 26ª edição da FENEARTE, Feira Nacional de Negócios do Artesanato. Com o tema Celeiros de Pernambuco, Ofício que Transforma, a feira homenageia os artesãos e profissionais que têm suas vidas modificadas pelo ofício de transformar couros e torná-los peças de abrigo, proteção e ornamento, como a fabricação e reparo de selas, arreios e artefatos de montaria em couro. Além da comercialização de produtos, a programação contará com oficinas, palestras, atrações culturais, shows, feira gastronômica e exposições. Um dos destaques é o bate-papo Conversas Instigantes no espaço Janete Costa, que vai ocorrer entre os dias 9 e 17, sempre às 7 da noite, e reúne renomados artesãos, artistas, arquitetos, designers e criadores para compartilhar suas experiências sobre seus trabalhos, não só como ativo cultural, mas econômico. Entre os profissionais que participam dos encontros estão a pernambucana Fafá Belém, que cria peças a partir do couro de tilápia, os estilistas Maurício Duarte, Melk Z e Renner Oliveira, que destacam a criação e produção em moda feita no Norte e Nordeste, os artistas visuais Gustavo

0: que se juntam a Mestre Zeus numa conversa sobre histórias de arte e trajetória no artesanato, além do fotógrafo potiguar Pablo Pinheiro, que vem lançar e falar sobre seu livro Vaqueiro de Gibão. Além do bate-papo, serão oferecidas 13 oficinas que abordam desde práticas tradicionais até experiências voltadas à sustentabilidade e à inovação no fazer manual. Já no espaço Cozinha Fenearte, nas próximas duas semanas, sempre de quinta a domingo, serão preparadas 18 receitas inspiradas nos sabores do sertão. Em um dos setores dedicados à moda, o mezanino do Centro de Convenções receberá nos dois sábados do calendário da Fenearte 9 desfiles de estilistas, marcas, designers e coletivos pernambucanos. Já o projeto Pernambuco Meu País, que percorre todo o estado ao longo do ano, terá uma edição especial dentro da feira. Serão mais de 60 atrações musicais, tanto da cultura popular quanto da cena contemporânea. São cirandas, cocos, maracatus, quadrilhas, bacamarteiros, afoxés, pastoril, grupos carnavalescos e cavalo marinho, além de shows de artistas como Laís Sena, Silvério Pessoa, Marcelo Genesi e Orquestra Malassombro. A programação dia a dia, horários e acesso à feira estão disponíveis no site fenearte.pe.gov.br. Da Rádio Nacional em São Luís, Madison Euler.
1: As Forças Integradas de Combate ao Crime Organizado cumprem nesta quarta-feira mais de 270 mandados contra organizações criminosas em 16 estados. Ao todo, estão sendo cumpridos 181 mandados de busca e apreensão e 93 de prisão, principalmente em São Paulo e Minas Gerais. A Operação Força Integrada 3 é coordenada pela Polícia Federal e reúne agentes das polícias civil, militar, penal e rodoviária federal. A investigação apura crimes de lavagem de dinheiro, homicídio e tráfico de drogas. Até o momento, diversas pessoas foram presas. Também foram apreendidos celulares, armas, munições, documentos e dinheiro em espécie. Em uma das ações, batizada de Operação Conexão da Amazônia, os agentes cumprem 16 mandados de busca e apreensão nos estados do Ceará, Pernambuco, Pará e Amazonas. A Justiça também determinou o bloqueio de 15 milhões de reais em bens e valores dos investigados. Já em Belo Horizonte, são executados 27 mandados, 10 de prisão e 17 de busca e apreensão. Na capital mineira, as equipes também retiram câmeras de vigilância que foram instaladas irregularmente em vias públicas. Da Rádio Nacional em Brasília, Renato Ribeiro.
0: Grupos de teatro de todo o Brasil já podem acessar o regulamento e o formulário de inscrição para participar do 16º Festival Popular de Teatro de Fortaleza. A convocatória não tem taxa de inscrição e ficará disponível até o dia 31 de julho no link da bio do Instagram @ciaprismadeartes da Companhia Artística Cearense, que organiza a mostra. Não haverá restrição ao gênero teatral das produções e nem ao público a que se destina, se adulto ou infantil. E cada grupo poderá inscrever quantos espetáculos desejar. A organização estima selecionar trabalhos de 25 companhias de todas as regiões do país para o festival, que ocorrerá em novembro. As apresentações ocuparão diversos espaços públicos e culturais de Fortaleza, preservando a descentralização que marca a identidade do evento. Serão várias mostras dentro da programação, entre elas a Mostra para as Infâncias, Mostra Sedes de Grupos e Mostra Fortaleza 300 Anos. Também estão previstas oficinas formativas, lançamentos de publicações e bate-papo com membros dos espetáculos selecionados. Entre 11 e 18 de novembro acontecerão as oficinas de formação e, na segunda semana, de 19 a 23, as apresentações. O resultado da classificação dos espetáculos será divulgado em uma live transmitida pelo Instagram @fpopulardeteatro no dia 15 de agosto, às 7 da noite. Da Rádio Nacional em São Luís, Madison Euler.
2: O Ministério Público do Rio de Janeiro conseguiu na Justiça a suspensão de uma plataforma de aposta esportiva que operava sem autorização da Loterj.

0: a Loteria do Estado do Rio. Segundo o MP, a empresa responsável pela plataforma fraudou documentos para simular que tinha autorização da Loterge para operar no estado. Na decisão, a justiça determinou a suspensão imediata da exploração de apostas sem autorização estatal pela empresa e pelos demais réus da ação. Também foram adotadas medidas para desarticular a estrutura utilizada pelo grupo, entre elas a identificação dos responsáveis pelos domínios eletrônicos, o bloqueio de acesso aos sites investigados, a proibição de criação de novas plataformas de apostas sem autorização do poder público e o bloqueio do processamento de pagamentos vinculados às plataformas. A ação comprovou que a empresa utilizava indevidamente a identidade visual e a imagem institucional da Loterge para transmitir credibilidade e aparentar regularidade, mesmo após ter sido considerada inabilitada no processo de credenciamento promovido pela autarquia. A promotoria também revelou que a exploração da atividade envolvia uma rede formada por websites de apostas, empresas e pessoas físicas que atuariam de forma integrada para manter a operação. Com informações da Agência Brasil, da Rádio Nacional no Rio de Janeiro, Solimar Luz.
1: O saldo da caderneta de poupança diminuiu 237 milhões e meio de reais em junho, de acordo com o relatório do Banco Central, divulgado nesta quarta-feira, que reúne dados de bancos, associações e cooperativas de crédito. A saída de recursos vem após um saldo positivo. Maio foi o único mês em que isso aconteceu este ano. O resultado de junho vem de uma pequena diferença entre depósitos e retiradas, em que ambos giraram em torno de 378 bilhões de reais. Agora, o total disponível na caderneta de poupança é de 1 trilhão e 20 bilhões de reais. No Sistema Brasileiro de Poupança e Empréstimo, usado no financiamento imobiliário, os saques superaram depósitos em 1 bilhão e 400 milhões de reais, e o valor disponível fechou o mês passado em 764 bilhões. Por outro lado, a poupança rural aumentou 1 bilhão e 100 mil reais, fechando o mês com saldo de 256 bilhões e meio de reais. Da Rádio Nacional em Brasília, Gabriel Brum.
2: Aproximadamente 80% dos profissionais de saúde e enfermagem no Brasil já sofreram algum tipo de agressão no ambiente de trabalho, de acordo com o levantamento do Conselho Federal de Medicina. Este enfermeiro, que não quis se identificar, está todos os dias à frente dos atendimentos de uma UBS e diz sofrer maus tratos constantes. Os resultados disso são dificuldades para dormir e muita ansiedade.
3: São pacientes que chegam para agendar uma consulta, por exemplo, né, por problemas crônicos ou agudos e não tem a vaga. Essa insatisfação gera agressões, gera palavrões, gera xingamentos, ofensas.
2: Esse tipo de situação é comum na rotina de quem trabalha com o público. Em 2025, mais de 500 mil pessoas precisaram se afastar do trabalho por motivos de saúde mental, segundo dados do Ministério da Previdência Social. É a segunda vez consecutiva que o país bate esse recorde, após já ter alcançado a maior marca da década em 2024. No topo da lista dos que mais sofrem com esse tipo de problema estão profissões como vendedor varejista, faxineiro, professor, enfermeiro, auxiliar de escritório, assistente administrativo e alimentador de linha de produção. Da Rádio Cultura FM de Belém, Gabriel Nascimento para a Rádio Nacional.
4: No Pará, o programa para compensar os impactos da usina hidrelétrica de Tucuruí corre o risco de parar. Esse é o entendimento do Ministério Público Federal, que entrou com a ação para garantir ações de saúde, educação, segurança alimentar e proteção territorial em 31 aldeias. A Procuradoria divulgou que entrou com um pedido de decisão urgente contra a empresa Axia Energia, a antiga Eletrobras Eletronorte. O objetivo é impedir a interrupção do programa Paracanã, medida permanente que há quase 40 40 anos, surgiu para compensar os impactos socioambientais da usina de Tucuruí, no Pará. Na construção da hidrelétrica, os indígenas foram deslocados do território. Agora, um convênio que executa o programa tem encerramento previsto para este mês, no próximo dia 11. Desde 2014, a população da terra indígena Paracanã cresceu 53%, chegando a mais de 1.500 pessoas. O número de aldeias do povo Auaeté Paracanã mais que dobrou. Já o valor do atendimento prestado por dia caiu de cerca de R$ 31 para R$ 20 para cada pessoa. A procuradoria relata que falta água potável e medicamentos, veículos foram paralisados e 18 escolas fechadas. Em 2024, foi estabelecido um prazo para elaborar os documentos sobre um reajuste definitivo. Entretanto, segundo o MPF, a empresa usa a própria omissão como justificativa para não repassar os valores. O MPF relata que no último dia 2, a Axia Energia convocou uma reunião sem aviso prévio, na qual representantes teriam tentado forçar lideranças indígenas a assinarem um aditivo de apenas 3 meses, com reajuste de 10% restrito à inflação. A Procuradoria classificou as ameaças de corte do programa como chantagem institucional. O Ministério Público destaca que, apesar da execução do programa acontecer por meio de convênios, ele não pode ser interrompido enquanto a hidrelétrica operar. O pedido feito nesta semana à Justiça também exige a readequação do orçamento em 80%, que é a reivindicação dos indígenas, ou pelo menos 53%, segundo o parâmetro da FUNAI. Nós tentamos contato com a Axia Energia, mas ainda sem resposta. Da Rádio Nacional em São Luís, Gabriel Correa.
1: Especialistas e representantes dos direitos do consumidor pedem o fim da propaganda de bets, as apostas online, com a participação de influenciadores, celebridades e atletas. O alerta também é para os casos de vício, superendividamento, transtornos mentais e problemas familiares. O assunto foi tema de debate nesta terça-feira no Senado. A coordenadora do Núcleo de Defesa do Consumidor da Defensoria Pública do Rio de Janeiro, Luciana Teles, destacou o impacto dos anúncios.
5: Está em todos os lugares, na televisão, em qualquer horário, sem nenhuma preocupação do público que está assistindo ou não, nos campos de futebol, nas placas publicitárias e especialmente no celular. Essa publicidade massiva, ela quer convencer o cidadão que jogo é uma oportunidade de ganhar renda extra. Eu nunca vi perder dinheiro como opção de renda. Se o nome da coisa é jogo, o sobrenome é de azar.
1: O defensor público de São Paulo, Marcelo Vivas, falou sobre o aumento de atendimentos à saúde mental e o impacto nos mais vulneráveis.
6: O tema das bets tem chegado de diferentes formas e muitas vezes pelas famílias, na verdade, que chegam preocupadas e querendo alguma saída, né? Quando chega na gente na saúde é aquele desespero de mãe, esposa, filhos, querendo saber o que pode fazer, como ajudar. Então, o grande público de aposta, de dependência em aposta, a gente está aí pegando pessoas mais pobres, mais vulneráveis, e muitas vezes mais jovens.
1: Para economista do IDEC, o Instituto Brasileiro de Defesa do Consumidor, Ione Amorim, o hábito de apostar já é uma realidade nas famílias.
7: O que a gente gostaria mesmo é que fossem suspensa essa atividade. Então, as consequências, né, o impacto social, a tragédia humana, né, dentro desse endividamento, dessa incapacidade do ser humano de sair sozinho desse processo, a ruptura social, a destruição de famílias, de lares, o impacto econômico, a maior dependência de crédito e o superendividamento em crescimento, e casos mais extremos de pessoas que dão fim à própria vida por não conseguir driblar esse processo.
1: O auditor de controle externo do Tribunal de Contas da União, Marcelo Chaves, fez um alerta sobre a publicidade com influenciadores.
8: A continuar com essa publicidade massiva alcançando os jovens, né, os menores de idade, em horários inadequados, com facilidade de acesso nas plataformas, com a participação de celebridades, de influências, essa ausência de uma prevenção vai colocar em xeque, certamente, todos os custos e a própria efetividade da política pública do SUS. Porque se não houver essa restrição, a publicidade, vamos enxugar gelo, né?
1: O gasto dos brasileiros com as bets ultrapassou 30 bilhões de reais entre 2023 e 2026. Da Rádio Nacional em Brasília, Renato Ribeiro.
9: Os rodoviários do Rio de Janeiro decidiram em assembleia manter o estado de greve e aguardar as negociações do dissídio coletivo da categoria, que acontecem nesta quarta-feira. Assim, os ônibus do município do Rio permanecem rodando normalmente. Na reunião de segunda-feira, as empresas aumentaram a proposta inicial de pagamento do IPCA, o Índice de Preços ao Consumidor Amplo, de 4,39% para 4,5%. Na audiência de hoje, os empresários devem apresentar nova proposta, que chegue pelo menos aos 5%, concedidos aos rodoviários de Nova Iguaçu e Duque de Caxias na Baixada Fluminense. Na assembleia desta terça-feira, a categoria decidiu flexibilizar o piso salarial, reduzindo de 17% para 12% em duas vezes o índice proposto de reajuste. Além disso, a categoria pede um ticket de alimentação de R$ 1.000. Os rodoviários iniciaram a greve no dia 29 de junho. Entre as principais reivindicações estão o reajuste salarial, valorização dos pisos salariais, ampliação de benefícios e o pagamento do intervalo para a refeição como hora extraordinária. Com informações da Agência Brasil, da Rádio Nacional no Rio de Janeiro, Cristiane Ribeiro.
10: A defesa do ex-presidente Jair Bolsonaro enviou nesta terça-feira ao ministro Alexandre de Moraes, do Supremo Tribunal Federal, explicações sobre duas armas que não foram encontradas pelo Exército. O batalhão de polícia do Exército disse à corte que entregou 6 das 8 armas de Bolsonaro à Polícia Federal. Faltam uma pistola Glock e uma espingarda. Segundo os advogados, a espingarda da marca Maestro Arms está em uma importadora de armas em Caxias do Sul. Foi um presente a Bolsonaro, mas nunca saiu do estabelecimento. Já a pistola Glock 9mm foi apreendida em uma blitz no mês passado com um militar da equipe de segurança do ex-presidente e está com a Polícia Civil do Distrito Federal. A divergência, segundo a defesa de Bolsonaro, seria apenas em relação ao número de série. Mesmo sem indiciamento pela Polícia Civil, que classificou as armas como legalizadas, o ministro Alexandre de Moraes entendeu que a posse de armamentos é incompatível com o cumprimento de pena e, por isso, determinou a apreensão de todas as 10 armas registradas em nome do ex-presidente na sexta-feira passada, ao renovar a prisão domiciliar. Além disso, suspendeu o porte de arma e cancelou seu registro de atirador e colecionador. Bolsonaro foi condenado no ano passado a 27 anos e 3 meses de prisão pela trama golpista. Com informações da Agência Brasil, da Rádio Nacional em Brasília, Pedro Lacerda.
2: A Justiça Eleitoral começou nesta terça-feira a nomear os mesários que vão atuar nas eleições de 2026. Serão indicados os integrantes das mesas receptoras de votos e de apoio logístico ao pleito. Também será feita pela Justiça Eleitoral a convocação oficial por meio de carta, que irá detalhar a função a ser desempenhada pela pessoa que foi chamada, além de data e do local do treinamento e da eleição. As nomeações devem ser feitas por edital até 28 de agosto. Segundo a legislação, o mesário convocado pode alegar razões de impedimento até 5 dias depois de publicação do edital de nomeação. O convocado pode encaminhar pedido de dispensa ao juiz eleitoral, juntamente com a comprovação da impossibilidade de trabalhar. O pedido pode ser aceito ou não pela justiça. Quem atua como mesário nas eleições tem direito a 2 folgas para cada dia trabalhado e para cada dia de treinamento. Também é pago um auxílio alimentação de R$ 65 por turno de trabalho. Em concursos públicos, a participação nas eleições também é um critério de desempate. O convocado ainda pode pedir validação dessas horas como atividade extracurricular em universidades conveniadas com a Justiça Eleitoral. Qualquer eleitor pode se inscrever como voluntário para o trabalho nas eleições pelo aplicativo E-Título e pelos sites dos tribunais regionais eleitorais. Da Rádio Nacional em Brasília, Gésio Passos. O ministro do Supremo Tribunal Federal, Alexandre de Moraes, concedeu 10 dias para que a Polícia Federal colha o depoimento do senador Flávio Bolsonaro, do PL do Rio de Janeiro, na ação em que ele é investigado por calúnia contra o presidente Lula.
1: A decisão dessa terça-feira atendeu um pedido da Procuradoria-Geral da República. Para a PGR, o senador pode, em oitiva à PF, apresentar retratação de suas falas, que poderia isentá-lo de eventual condenação por crime contra a honra. O Procurador-Geral da República, Paulo Gonê, afirmou que só irá se manifestar sobre o caso após oitiva do senador. No mês passado, a Polícia Federal concluiu em relatório ao STF que Flávio Bolsonaro fez postagens caluniosas contra o presidente Lula nas redes sociais. O senador disse que Lula seria delatado pelo ex-presidente da Venezuela, Nicolás Maduro, que foi sequestrado pelos Estados Unidos, e que o presidente brasileiro estaria envolvido em crimes internacionais. A reportagem entrou em contato com a assessoria de Flávio Bolsonaro, mas até o momento não obteve retorno. Da Rádio Nacional em Brasília, Gésio Passos.
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Bom dia, excelente quinta-feira para você que me acompanha aqui na Mundo Livre FM. Sou Silvia Sprenger, chegando agora para trazer muita música boa para você, hein? Abro hoje com Lynyrd Skynyrd.

0: Livre, sua atitude sonora, colocando você pra dançar já cedo, hein? Billy Idol, Dancing With Myself, também o Garbage com Only Happy When It Rains. Nosso Mundo Livre Flow tá chegando. 10 sons na sequência que você curte aqui na Mundo Livre. Sons escolhidos a dedo, vou dizer, hein? E tem Queen chegando pra abrir aí a sequência.
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0: Pulso Livre, sua atitude sonora, The Ronettes, Be My Baby, agora tem Prince.
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0: Mundo Livre, sua atitude sonora. E foi o Nickelback com Someday e ainda Ozzy Osbourne, Mr. Crowley. Assim a gente encerra essa edição do Mundo Livre Flow. Você sabe bem, né? Foi apenas a primeira edição, porque temos sim mais edições do nosso Flow, nosso queridinho, espalhadas aí pela programação, sempre trazendo 10 sons da sequência. Uma excelente quinta-feira para você, que vai ouvir já na sequência o Mundo News, com informação e muita música boa para você.
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Ueba, bom dia! Excelente quinta-feira para você que me acompanha aqui na Mundo Livre FM. Sou Silvia Sprenger, abrindo mais uma edição do nosso Mundo News. Aquele programa que você conhece bem e gosta, que eu sei, hein? Eu tô falando porque eu amo esse programa, gente. Sim, esse programa que traz música boa, informação, é aquele papo sempre muito gostoso que rola. E para isso, você vem aqui pelo nosso WhatsApp, tá? 99257-9390. Por aqui você manda seu bom dia. Por que não o registro desse belo amanhecer? Mais um aí para nossa coleção, né? Também participa da enquete. Qual será a enquete de hoje? Logo saberemos. Você fica sabendo da previsão do tempo também por aqui. Enfim, a gente bate papo. Aliás, alertas de trânsito também muito bem-vindos. Então pode mandar aqui pelo WhatsApp também, que eu fico de olho e vou registrando aí ao longo de todo o nosso Mundo News, que começa agora às 7 em ponto e vamos até às 9 da manhã. Destaques de hoje aqui no programa, hein? 3 pessoas são baleadas em plena Praça Carlos Gomes, gente, no centro de Curitiba. Depois de um dia de abstinência, hoje tem jogo pela Copa do Mundo, França e Marrocos. Te conto aí que horas vai ser a partida, né? Para você não perder esse jogo. E também, ainda no clima da Copa do Mundo, show do intervalo da final da Copa terá Justin Bieber, Shakira, Madonna, BTS e Coldplay. Pois é, tudo isso, hein? No show do intervalo da final da Copa. Deixa eu ver quem tá comigo já aqui teclando. Já recebi um bom dia do César, que inclusive mandou um registro bonito aí do Bairro Alto. Aliás, bairro que sempre está presente aqui na nossa galeria de fotos, né? Porque o amanhecer é belíssimo por lá. E a Gislene Colodel também tá por aqui, dizendo que é fã do inverno, com essas paisagens lindas ao amanhecer. Hoje está lindo, verdade, tá mesmo, né? Mas também tá frio, estamos agora com 5 graus. Melhor do que ontem, né, gente? Mas 5 graus agora em Curitiba. E os detalhes da previsão do tempo para você já já. Então, uma ótima quinta-feira, 9 de julho. E bora juntos, então, com Dire Straits. Alô, Adriano Fressato, nosso ouvinte que é louco por Dire Straits. Toca Sultans of Swing, ele já manda a mensagem. Tô aqui esperando sua mensagem já. Bora lá, então, que o nosso Mundo News está no ar.

0: 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A primeira sequência do nosso Mundo News veio daquele jeito. Incrível como a gente gosta e merece, não é verdade? Cranberries com Just My Imagination, ainda a nova do Paul McCartney com Ringo Starr, que dupla de milhões, né? Os dois ex-Beatles juntos com Home to Us. São 7 horas e 17 minutos. Vamos lá, porque nosso Mundo News está no ar com informação e também com alerta de trânsito já cedo, viu? A Larissa Zanatto, aqui da redação da Mundo Livre, me passa aqui sobre um acidente que aconteceu de madrugada, mas está impactando o trânsito ainda ali na Mário Tourinho, tá? Pertinho do Barigui. Um acidente que envolveu um ônibus de viagem e um carro. O ônibus ainda está no local e está atrapalhando ali a vida do motorista que vem de Campo Largo e quer acessar a Major Heitor Guimarães. O trânsito está ainda mais lento do que o normal, uma região complicada, que inclusive tem obras, né? Então tá o caos por ali. Quem puder evitar, tanto melhor. Aliás, sobre as obras aí em Curitiba, do novo Inter 2, principalmente, a gente fala um pouquinho mais daqui a pouco, porque tem várias e é sempre bom relembrar aonde elas estão. Outro assunto que repercutiu muito ontem, gente, 3 pessoas foram baleadas no começo da tarde na Praça Carlos Gomes, bem no centro de Curitiba. Os disparos também atingiram um carrinho de pipoca. Imagina o susto, né, desse ambulante. A Polícia Militar foi até o local para atender a ocorrência e o SAMU também, né, socorreu as vítimas. Testemunhas relataram à polícia que os disparos foram feitos por um homem que estava sozinho e fugiu depois dos tiros. Um homem de 21 anos foi atingido no braço, um idoso foi atingido de raspão na região do tórax e uma terceira pessoa, possível alvo do suspeito, foi atingida na região da clavícula. De acordo com a PM, a principal hipótese é de que o crime esteja relacionado aí a uma disputa por área de tráfico de entorpecentes. Segundo o SAMU, as 3 pessoas que foram atingidas não correm risco de perder a vida. Mas que baita susto, né, gente? Em pleno centro de Curitiba, à luz do dia. Bom, ainda hoje aqui no Mundo News, voltam hoje os jogos da Copa, depois do primeiro dia sem jogo ontem, né? Muita gente em abstinência aí, mas hoje tem jogo. Já te conto detalhes, que jogo é esse, que horas e tudo mais. E no próximo bloco tem a previsão do tempo para hoje. Mais um dia bonito aí, com o sol já batendo aqui na minha janela. Mais frio, não se engane, 5 graus agora. Virando a chave agora, bora ver o que a galera tá mandando aqui no nosso WhatsApp, nossos ouvintes que participam ativamente. Aliás, mais do que isso, me ajudam a fazer o Mundo News por aqui. Tô com a Mariane Riba, dizendo que é bacana começar a quinta com Blitz. Não tem preço nas palavras dela. A gente ouviu aí Você Não Soube Me Amar, né? Nessa primeira sequência do Mundo News. Ela pediu um abraço pro maridão Sidney e nossas meninas Agatha e Milena. Então, abraço pra família toda aí, hein? Ivan Galdense também por aqui. Deus abençoe nosso dia com frio mesmo. Dizem que o humor da gente fica abalado, verdade isso? Pois é, né? Pra muita gente, sim, é o frio que abala. Para outros, é meu caso, é a falta de sol que abala aí o meu humor. Que bom, hoje então meu humor tá ótimo porque tem um sol maravilhoso aí, gente. A Sônia já registrou aí também, mandou pra gente um amanhecer belíssimo com luar, lindo demais. E Eider, eu quase li Elder seu nome, mas aí eu vi que era Eider, espero que é assim que fale, tá? Se não, você me corrija, tá bom, meu querido? Sou hiper mega fã de vocês, saio de casa para ir trabalhar ouvindo vocês e volto também. Vocês são tudo e um pouco mais, parabéns. Oh, começar o dia com um elogio desse é bom demais, hein? Obrigada. Bom, nossa enquete de hoje, eu não vou resistir, gente, porque eu vi aqui, não sei se você viu também, o Ed Sheeran fez um show exclusivo para o time da Inglaterra, né? Ah, e daí acabou viralizando a reação apática dos jogadores. Tá engraçadíssimo, gente. Ele fez uma apresentação privada no hotel da seleção inglesa, né? Eles que estão aí concentrados na Copa do Mundo. Mas aí a falta de empolgação do elenco acabou chamando a atenção nas redes sociais e aí virou meme, né? Tá divertido demais, mas eu quero perguntar o seguinte pra você. Se já aconteceu alguma coisa parecida contigo? Se você já fez algo, sei lá, fez alguma surpresa pra alguém, né? Que não deu muito certo, tipo, a pessoa não reagiu da maneira que você esperava. Tipo, você é o Ed Sheeran, foi lá fazer o show, se empenhou. E aí o time inglês, né? No caso, alguém para quem você fez algo, né? Reagiu daquele jeito, desanimado. Ou então, ao contrário também, alguém fez algo para você, uma surpresa, algo assim, que era para ser algo super legal, mas você não se empolgou. Me conte, quero saber de você. Essa história pode render, essa enquete pode render histórias legais, eu quero saber de você. Enquanto você tá aí teclando, mandando sua mensagem, eu vou chamando o intervalo, que é muito rápido. São 7h22 e eu volto já, ensolarando ainda mais o seu dia com Papa Winnie. E também já já tem a previsão do tempo. Até quando esse solzinho brilha no céu de Curitiba? Te conto já já.
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12: Assim como na música, correr bem depende do ritmo certo. 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

Mundo Livre, sua atitude sonora com o som do Green Day, Basket Case, também Tijuana, Tropa de Elite, U2, Vertigo e Papa Winnie lá no comecinho, Rootsy and Boopsy, You Are My Sunshine. Chegaram várias mensagens aqui de ouvintes comentando do Bono, falando do frio ali na música, né, no Vertigo, que a gente curtiu, que ele canta ali, que frio, pois é, né, não tinha percebido ainda, gente. Deixa eu ver quem que falou isso, ó, a Milton tá comentando... Também o Júlio Meischer. E ainda, quem mandou essa aqui? Laimar Stansky. O pessoal comentando ali que ele canta que frio. Pois é, gente. Eu não tinha percebido, não. Valeu aí pelas observações. Ouvintes sempre muito atentos por aqui, né? Ouvintes da Mundo Livre, incríveis. Temos também, gente, alertas de trânsito chegando aqui pelo WhatsApp. Deixa eu ver o que tá vindo, hein? Vadivan fala de... primeira elogia, um reggae cedinho, só mesmo na Mundo Livre. E dá um bom dia a todos os motoristas de van, bom trabalho. E fala da rodovia do Xisto, 30 km por hora, tá intenso por lá. Valdir também fala da rodovia do Xisto, tá parada sentido Curitiba. E ainda a Gabi Kowalski, engarrafamento de 9 minutos, na 116, contorno leste sentido São José dos Pinhais. Começa ali na altura da Sanepar, do Osternac. Possível acidente antes do viaduto da Rui Barbosa. Quem tiver mais informações, se realmente teve um acidente por lá, avisa aqui pelo WhatsApp que a gente vai compartilhando todos os alertas de trânsito. E, gente, uma notícia muito triste agora dessa manhã, hein? A cantora Bonnie Tyler, super conhecida, né? Uma diva da música por sucessos aí como Total Eclipse of the Heart, It's a Heartache e várias outras, né? Ela morreu nessa quarta-feira aos 75 anos. Segundo postagem nas redes sociais da cantora, agora cedo, ela faleceu inesperadamente na noite de ontem em um hospital de Portugal, em decorrência da doença pela qual ela estava sendo tratada. Ela estava internada já, tinha um tempo, né, desde maio, e, bom, a família pediu aí privacidade nesse momento de profunda tristeza. Mais detalhes você acompanha no G1, tem mais informações. Que triste, né, gente? Um grande nome aí da música, uma voz muito poderosa, uma mulher incrível. Bom, agora a gente fala do tempo, a gente vira a chave aqui para te contar que depois de dias de frio intenso, as temperaturas começam a subir no Paraná. A massa de ar frio perde força, principalmente nas regiões sul e leste do estado. Mas mesmo assim, as noites, madrugadas e também as manhãs devem ser de temperaturas baixas, tá? Agora tem mudança vindo por aí, chegando no nosso Paraná já na sexta-feira. Um novo sistema vem avançando aí, provocando chuva, primeiro nas regiões oeste, tá bom? Na região oeste. E aí no fim de semana a instabilidade aumenta, a previsão é de chuva em todas as regiões do estado e devemos seguir assim. Eita, fim de semana com chuva, né, gente? Bom, vamos lá então saber do tempo, né? Agora 5 graus em Curitiba, aliás, baixou um pouquinho, hein? 4 graus agora em Curitiba, a máxima hoje deve ser de 20, um dia de muito sol, 10 horas de sol, que beleza, hein? Na sexta-feira a nebulosidade já chega,

0: de outros fatores aí de vento e tudo mais, né? Mas a previsão é para o sábado, no período da tarde, essa chuva chegar aqui para nós em Curitiba. E aí ela deve permanecer durante todo o sábado, tá? No domingo ainda deve ter alguma chuva, mas já num volume bem menor do que o de sábado. E termômetros variam aí de 13 a 21 no sábado e no domingo de 11 a 20. Dito isso, se organize para os próximos dias aí. Viramos a chave de novo agora para trazer as participações da galera aqui no nosso WhatsApp. Participe aí também, tá? Nick, bom dia, Silvia. Queria ter 10% da sua empolgação. É inspirador. Ótima quinta. Adorei, Nick. Obrigada, viu? Sou empolgada mesmo. Sou dessas. Cris Jesus também com a gente. Energias renovadas depois do treino de ontem com a galera da Mundo e High Pace. Pois ela tá falando do treinão de ontem da Corrida Mundo Livre, em parceria com o pessoal do High Pace Runners. Foi lá no Taj, foi demais. Eu estava lá, inclusive, estava com a Cris Jesus e foi incrível. Eu não corri dessa vez, me poupei aqui por causa da voz, né? Pra não dar ruim aqui, né? Pra que eu pudesse garantir o meu bom dia por aqui. Mas não pude participar da corrida, mas estava lá no evento. Everton Beraldo também não esteve por lá, mas acompanhou pelo grupão do High Pace Runners. Foi top! Parabéns, mundo, por sempre incentivar o esporte. E hoje aqui na enquete, gente, eu vou trazer só uma resposta por enquanto, que eu preciso chamar o break aqui, tá? Mas eu perguntei o seguinte, se já aconteceu contigo algo como rolou com o Ed Sheeran fazendo um show para a seleção inglesa, né, na Copa do Mundo, e a reação apática dos jogadores acabou viralizando. Eles se mostraram super desanimados com o show exclusivo que o Ed Sheeran fez para eles. Já aconteceu contigo de você se empenhar, fazer alguma coisa bacana, uma surpresa talvez para alguém, e não deu muito certo? Ou ao contrário, alguém fez isso para você e deu ruim, hein? Anderson Antônio respondeu aqui: minha esposa fez uma festa surpresa pro meu aniversário e eu simplesmente tinha outro plano. Fiquei em choque quando cheguei em casa. Foi uma situação embaraçosa. E tem a história da Vânia que eu vou contar no próximo bloco, que é ótima, gente. Envolve chá de bebê surpresa. Daqui a pouco eu conto pra você e também espero a sua. Essa enquete pode render histórias boas, hein? Tô esperando a sua. E também já trago mais alertas de trânsito. Tem vários bloqueios na cidade por causa das obras do novo Inter 2. Detalhes pra você já já. E ainda som do Nirvana e muito mais.
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0: Musicão do Linkin Park aqui na Mundo Livre, sua atitude sonora. Up From The Bottom, ainda tivemos o Steve Miller Band com Abracadabra. 8:01, chegou mensagem aqui da nossa ouvinte Ali Lorena, avisando de nevoeiro. Próximo ali ao viaduto da Ângelo Pianaro, acesso à BR, pede atenção aí dos motoristas. Luiz Júnior também mandou sua mensagem, dizendo assim, ó, quem dançou Total Eclipse of the Heart em uma festinha de garagem sabe a importância dessa cantora. Obrigado, Bonnie, por tudo. O céu te recebe com festas e toda a honra que você merece. Pois é, ele está comentando sobre a notícia de agora cedo, né? Há pouco eu comentei aí para você que Bonnie Tyler, grande cantora, grande voz, nos deixou aos 75 anos. Ela já vinha enfrentando aí problemas de saúde, né, há um tempo. E então tem a notícia aí sobre o falecimento dela. Que bom que ela deixa um legado gigante, né? É o que nos resta aí ouvir Bonnie Tyler. Gente, vamos falar de trânsito agora? Porque quem passa por Curitiba precisa redobrar a atenção por causa das obras do projeto do novo Inter 2, que continuam provocando mudanças em vários pontos da cidade. O principal bloqueio começou ontem no Centro Cívico. A rua Aristides Teixeira, que é a continuação ali da Roberto Barroso, né? Entre a Matheus Leme e a Cândido de Abreu, tem bloqueio total das 8 da manhã até as 5 da tarde. Então, é um ponto ali que você não consegue passar, tá? Nos demais horários, fora desse intervalo aí, tem interdição parcial. E essa obra vai impactar muito, porque deve durar cerca de 3 meses e é um ponto muito movimentado da cidade. Aí no Santa Quitéria, o cruzamento da Brasília, o vídeo da Costa e Curupaitis pode ter bloqueios temporários ao longo do dia, tá? Também segue ali no seminário a situação na Major Heitor Guimarães. Apenas uma faixa liberada entre a Pedro Viriato Parigot de Souza e Monsenhor Ivo Zanlorenzi. O estreitamento já começa, inclusive, antes desse ponto. Então, é complicada a situação por ali. E ainda no Capão Raso, a delegado Nabi Paraná segue totalmente bloqueada entre as ruas Tereza Fontana Alves e Gerson Felício dos Santos. Previsão por lá de que dure 30 dias. Vários pontos complicados em Curitiba. Sempre bom reforçar e trazer para você a informação aqui, para você evitar aí, né, um congestionamento, se puder evitar essas regiões. Bom, vamos dar uma olhada aqui no WhatsApp para ver o que chega da galera. Tem a mensagem aqui do Dani Adame. Ele também estava no treinão da Corrida Mundo Livre ontem, curtiu a vibe e tá ansioso aí por mais uma edição da Corrida da Mundo. Aliás, se você não fez sua inscrição, aproveite, tá? Vai lá no site da Mundo Livre e não fique de fora dessa. Aliás, o Dani falou que hoje cedo já teve treino. 3 graus, ele já estava às 6 da manhã lá na Praça Oswaldo Cruz, fazendo seu treino, mesmo tendo feito o treinão ontem à noite, né? E, aliás, o ouvinte Matheus mandou mensagem cedinho aqui e contou que estava lá com o Dani também, correndo, apesar do frio. Aqui na nossa enquete hoje, perguntei se já teve alguma situação aí que você enfrentou, semelhante ao que aconteceu com Ed Sheeran e a seleção da Inglaterra. Você deve ter visto, né? Porque viralizou a reação apática dos jogadores ao show exclusivo que o Ed Sheeran fez. Já aconteceu algo de você fazer uma surpresa ou algo bacana para alguém, não deu muito certo? Ou ao contrário, alguém fez isso para você e deu ruim? Olha o que a Vânia conta aqui pra gente. Quando eu tava grávida, o pessoal do trabalho organizou um chá de bebê surpresa para mim. Mas um dia antes da surpresa, a chefe me mandou mensagem e me contou que teria esse chá. Ela ficou com medo que eu ficasse muito nervosa no dia e fizesse mal pro bebê. Resultado, tive que fingir surpresa e animação na festa surpresa, que eu sabia que ia acontecer para mim. Mas mesmo assim, foi muito bom. O Júlio Meister, sobre a enquete, minha mãe já me contou de uma vez que dormiu no show do Chitãozinho Chororó no Círculo Militar pelo cansaço que ela estava no dia. Bom, espero que eles não tenham visto do palco, né? Imagina, né, você tá ali se empenhando, fazendo um show e tem alguém dormindo, meio chato, né? O Evinilson diz assim, ó, eu nem julgo a seleção inglesa, Ed não empolga mesmo, eita. Será que eles preferiam Oasis, gente? Porque o Liam Gallagher já falou, né, que cantaria Wonderwall aí se a Inglaterra for campeã, ouvindo por dentro do mundo ontem com a Flavinha essa notícia. Aliás, eu vou até estender aqui a pergunta da enquete, além dessa que eu já fiz aí sobre uma situação que você tenha passado, né, como essa ali que a Vânia contou, inclusive. Que show não empolga? Você já dormiu em algum show? Já aconteceu contigo? Manda aí também sobre isso, estamos conversando aí sobre esses temas hoje. E, gente, quero te contar que Rita Lee está chegando na próxima sequência. E isso interessa muito para você, porque Rita Lee é a nossa artista do dia por aqui hoje. 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Seu joinha quando toca o som desse artista em questão. Hoje é Rita Lee e daqui a pouco tem som dela por aqui. 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
0: Salve, salve, bom dia! Excelente quinta-feira para você que me acompanha aqui nas ondas sonoras da Mundo Livre FM. Sou Silvia Sprenger e mais uma edição do nosso Mundo News. Agora, 8 horas, 9 minutos, 4 graus em Curitiba. Que friaca, né, gente? 20 deve ser a máxima de hoje, um dia belíssimo de sol. E por aqui, só música boa. Simple Minds chega agora. Música.

0: Mundo Livre, sua atitude sonora com esse de si quebrando tudo nessa quinta-feira. TNT, ainda a Rita Lee com Erva Venenosa. E aí, deixou sua curtida lá no aplicativo? Te avisei antes, né, que ia tocar a Rita Lee. E ela é nossa artista do dia. É, e aí você curtindo aí o som da Rita Lee na nossa programação, teremos mais vezes ao longo do dia, tá? Então, se não deu tempo hoje, fique esperto, esperta, porque teremos outras participações da Rita aqui na programação. E aí, você deixando sua curtida lá, você pode faturar ingressos para os shows do Nazaré, Foo Fighters, Elton John e Iron Maiden. Essa é a nossa celebração aí do mês do rock. Para você tentar levar, você entra no aplicativo da Mundo Livre, vai em promoções e clica em participar. E aí tem que ficar de ouvido colado aqui na programação, porque todos os dias, de segunda a sexta, na verdade, né, tem um artista escolhido aqui na programação. A gente te avisa, né, aqui no ar. E aí você tem que deixar sua curtida quando ouvir esse som aqui no ar, tá bom? Então, se você já conseguiu garantir a Rita Lee, maravilha. Se não ainda, fique esperto, esperta, que teremos mais inserções da Rita aí na programação. Vamos lá aqui no nosso Mundo News, gente, trazendo para você aqui uma dica cultural, porque tem uma exposição chamada Fundação Cultural em Cartaz, mais de 50 anos de história, abrindo hoje no Centro Cultural Solar da Glória, que fica ali na Avenida João Galberto. A entrada é franca, viu? Abre às 18h30. Essa mostra aí apresenta a restauração digital de mais de 100 cartazes produzidos pela Fundação Cultural de Curitiba ao longo aí das décadas de 70, 80, 90 e ano 2000. Os materiais resgatam eventos que fizeram parte da história da nossa cidade. Por exemplo, um cartaz aí do show em homenagem ao poeta Paulo Leminski, que aconteceu em 1989. Que legal, né? Um passeio aí pelos eventos culturais da nossa cidade. Falando em show, né? Gente, hoje aqui na enquete eu não resisti e perguntei para você se você soube primeiro, né, do caso do Ed Sheeran, que fez um show exclusivo para os jogadores da Inglaterra na Copa do Mundo, e a reação apática dos jogadores acabou viralizando. Tá muito engraçado, viu? E aí, já aconteceu contigo de você fazer alguma coisa bacana, talvez uma surpresa para alguém, e a pessoa não curtiu, tipo os jogadores da Inglaterra? Ou ao contrário, alguém fez isso para você e não deu bom? Ou então, já aconteceu de você dormir em algum show de tão desanimado que tava, né? Vamos lá ver o que a galera tá falando. Cid, a mãe dos meus filhos, mandou uma telemensagem ao vivo para mim quando estávamos no começo do namoro. Quando vi o locutor chamando meu nome, quase me joguei debaixo da cama de vergonha dos vizinhos. Mas foi legal, ele termina aqui. O Antônio, certa vez uma amiga disse que queria fazer um aniversário especial para mim. Pediu para reservar um restaurante, pediu para convidar alguns amigos. No fim, ninguém foi, inclusive ela. Fiquei com a conta do restaurante. Acabou indo um amigo porque foi de carona. Dei uma resumida aqui na história, tá, Antônio? Em outro momento, era meu aniversário de novo, estávamos eu, minha esposa e nossa filha ainda bebê no carro. Passamos o dia todo junto e ela não lembrou do meu aniversário. Parece karma. Já são 20 anos juntos. Beijo pra Elaine. Cada história, hein, Antônio? Essa eu fiquei de cara ali, né? Da pessoa ter dito pra ter um aniversário especial e nem ela foi. Que é isso? Mariana, já dormi num show do Humberto Gessinger. Nunca gostei de Engenheiros, mas meu marido ama. E tinha ganhado ingressos em camarote no teatro e fomos. Dormi bem gostoso, tinha outro aniversário para ir depois e consegui aproveitar bem. Já já, gente, o Fábio Veiga tem uma história de festa surpresa envolvendo bebedeira. Ai, ai, ai, essa aí tem potencial para estrago, hein? E logo mais aqui no Mundo News, tem jogo da Copa do Mundo hoje? Tem sim, senhores, já te conto qual. E tem show do intervalo na final da Copa do Mundo? Tem sim, senhor, já te conto qual, ou melhor, quais. Tudo isso no Mundo News de hoje ainda. Então fica com a gente e manda sua mensagem aqui no WhatsApp. 8h25 agora, bom dia.
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0: As quartas de final da Copa do Mundo começam hoje, às 17h, pelo horário de Brasília. França e Marrocos se enfrentam em Boston, nos Estados Unidos, valendo uma vaga na semifinal. A seleção francesa tenta chegar entre as quatro melhores pela terceira Copa do Mundo seguida. E do outro lado, Marrocos busca repetir a campanha histórica da última Copa e voltar às semifinais.
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Alanis Morissette. Atenção, ouvinte Lisandra, tocou Alanis por aqui. Ela ama a gente, sempre manda mensagem. Não deu nem tempo de eu olhar no WhatsApp aqui, se ela mandou agora. A gente viu You Learn aqui na Mundo Livre. Sim, também antes a nova do Shawn James, Headed for the End, que é boa demais, hein? São 8h44 agora. Deixa eu te contar o seguinte, que assim como acontece no Super Bowl, gente, a final do Campeonato de Futebol Americano, né? Então, na final da Copa do Mundo, também teremos shows no intervalo e essa vai ser a primeira vez que isso vai acontecer, viu? Isso mesmo. E serão várias atrações e de várias nacionalidades. A FIFA já divulgou. Teremos então a americana Madonna, o canadense Justin Bieber, a colombiana Shakira, o grupo sul-coreano BTS, o nigeriano Burna Boy, o venezuelano Gustavo Dudamel e os britânicos do Coldplay. A final da Copa do Mundo acontece no dia 19 de julho, às 4 da tarde, horário de Brasília. E o intervalo desse jogo, né, será maior do que o tempo normal de um intervalo de jogo, né, da Copa do Mundo, justamente para poder acomodar esses shows todos aí. Então, mudanças, né, nessa Copa do Mundo. São 8h45 agora. Deixa eu ver quem tá mandando mensagem aqui. Bom, antes de partir para a enquete, chegou mensagem do Gerson Andreata, falando aqui da Bonnie Tyler. Para mim, ele diz aqui, ó, Total Eclipse of the Heart é parecida com Evidências. Uma estrofe pequena e um refrão imenso que se canta a plenos pulmões. Ele fala da Bonnie porque desde cedo aqui no Mundo News a gente trouxe a notícia já, né? Do falecimento dela, essa incrível cantora. E esse é um hitaço dela, né? Que a gente vai lembrar para sempre. Bom, agora sim a gente vira a chave para nossa enquete de hoje. Me inspirei no Ed Sheeran e na seleção inglesa, né? Seleção britânica aí da Copa do Mundo, porque o Ed fez um show acústico exclusivo para os jogadores da Inglaterra. Acho que a ideia era que eles curtissem o show, né? Mas eles tiveram uma reação bem apática. E aí acabou viralizando, né, gente? Não teve como. Já aconteceu alguma coisa parecida contigo? De você fazer algo, se empenhar, talvez criar uma surpresa para alguém e não deu muito certo? Ou ao contrário, alguém fez isso para você e deu ruim? Ou até perguntei se você já dormiu em algum show, porque faltou só os caras dormirem no show do Ed Sheeran ali, né? Pois o Fábio Veiga, do Bairro Alto, tá teclando aqui. Ele que é o dono da enquete de ontem, né? Sobre trocar palavras. O nosso troglodita, ou melhor, poliglota, né? Porque são essas as palavras que ele troca. Bom, ele contou uma situação constrangedora aqui, ó. Era aniversário do cunhado dele e ele segue aqui. Me pediram para levar ele para jogar sinuca, porque iam fazer a festa surpresa. Jogamos sinuca, enchemos a cara e outras cositas, mas... Resultado, na hora que chegamos na festa, foi surpresa para todos. Estávamos travados daquele jeito. Elaia, hein, Fábio? O Marcelo Simão, levei minha esposa, ainda no tempo do namoro, em um jantar no restaurante francês Île-de-France, esperando impressionar. E impressionei mesmo, não avisei sobre o lugar e fomos vestidos como se estivéssemos indo limpar a casa. Não sabia nem o que pedir. O maître postou-se em frente à nossa mesa, pois era super cedo e o lugar estava vazio. Resumo, passamos vergonha, comemos mal e minha esposa ficou brava comigo. Hoje damos risada da façanha, mas no dia foi tenso. Beijos para você e para minha esposa, a Ró. Que demais essa história, Marcelo, adorei. A Estela tem 10 anos, está me contando que ela, a mamãe Elisiane e o Heitor, de 4 anos, fizeram uma festa surpresa para o pai Juliano, que está de aniversário hoje, 45 anos.

0: Mandam um feliz aniversário. Eu me junto a eles aqui também, Juliano. Feliz aniversário. Espero que ele tenha curtido essa surpresa, né, Estela? Sem nada de constrangedor por aí. E já já a gente tem a mensagem do Franco, que dormiu no show da Ana Carolina, e o Preto Cunha, que tem uma história bizarra num show do Dead Kennedys. Me conta também a sua. Dá tempo, temos mais um bloco de Mundo News chegando aí pela frente, com música boa também, som do Kiss e muito mais.
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0: Som incrível do Creedence para encerrar o nosso Mundo News de hoje, Bad Moon Rising. Essa é a Mundo Livre, sua atitude sonora. Também o Hole com Celebrity Skin e Kiss I Love It Loud. Vamos lá então para as últimas participações da galera. Hoje eu me inspirei aqui na situação que aconteceu envolvendo Ed Sheeran e os jogadores da Inglaterra. Você viu que o cara fez um show exclusivo para eles? Só que a seleção parece que não curtiu muito, porque fizeram uma reação assim, eles tiveram uma reação super apática, né? E acabou viralizando, claro, né? Perguntei se já rolou alguma coisa parecida contigo. Você no lugar do Ed Sheeran ali se empenhando, né? Fazendo aquele show, uma surpresa pra alguém, alguma coisa e não deu bom? Ou ao contrário, alguém fez isso pra você e também não deu muito certo. Deixa eu ver o que a galera tá contando aqui. Fabiano de São José dos Pinhais. Meu primeiro carro foi um Fusca velho que comprei em 1990. Fui mostrar para minha namorada na época, atual esposa, e fazer uma surpresa. Afinal, era um carro. Iríamos passar a não pegar mais ônibus. Ela não gostou nada da surpresa e por um tempo se recusava a andar no meu Fusca. Depois acostumou. O tio Carlos, que é piloto de aplicativo em São José dos Pinhais, também está por aqui. Diz que fica sempre ligado na mão dos passageiros também, querendo ou não. Mas eles gostam, que eu sei, hein, tio Carlos? E sobre esse assunto, ele diz que é meio que acontece em entrega de presentes de amigo secreto, né? Tanto quando recebemos, quanto também quando entregamos, né? Nem sempre é o que esperamos, verdade. Tanto que isso já rendeu enquete por aqui também, né? Também perguntei se já aconteceu de você dormir em algum show, porque nesse caso o Ed Sheeran fez um show pros caras, né? Não vi ninguém dormindo, mas a cara de desânimo dos jogadores foi incrível. Pois bem, o Franco conta aqui que uma vez ele e a esposa foram no show que ganharam os ingressos da Caixa Econômica Federal. E ele dormiu no show? Era o show da Ana Carolina. Preto Cunha, no show do Dead Kennedys há 1000 anos atrás. Eu tava nesse show, se foi aqui em Curitiba, viu, Preto? Bom, ele tava com um irmão amigo, o Sapo, já falecido, infelizmente. Diz que ele encheu bem a cara e caiu de bêbado. Para não perder o show, paguei um estacionamento e coloquei ele deitado na vaga. Caramba, hein? Curti o show inteiro quando voltei e dei uma grana pro Flanelinha. Ficou cuidando do amigo, hein? Que história, hein, Preto? Gente, obrigada pelas participações de vocês. Imaginei mesmo que isso ia render boas histórias. Foi o que tivemos por aqui. E amanhã a gente fecha a nossa semana com mais uma edição do Mundo News. E eu quero você aqui comigo a partir das 7, combinado? Já tô voltando pra trazer mais música boa. Já deixo um spoiler aí do que teremos. Tem Pearl Jam chegando já. Também a nova do Social Distortion. E muito mais. Bora juntos.
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Salve, salve! Boa quinta-feira para você que me acompanha aqui nas ondas sonoras da Mundo Livre FM. Sou Silvia Sprenger e agora trago por Jam com Soldier of Love.

0: Inexus, mandando ver aqui na programação da Mundo Livre, sua atitude sonora, Suicide Blonde. Também o RPM, Olhar 43. Lembrando que o Paulo Ricardo é a atração da Corrida Mundo Livre. Se você ainda não se inscreveu, vai lá no nosso site para não ficar de fora dessa, hein? Dia 15 de agosto acontece a corrida no Parque Autódromo em Pinhais. E aí depois de você fazer sua prova aí de 5 ou 10 quilômetros, tem o show do Paulo Ricardo. Eu apostaria que a gente vai ouvir Olhar 43 lá e vamos cantar juntos ainda, hein? Se não quer correr, não tem problema, você pode adquirir o ingresso para curtir o show do Paulo Ricardo. mundolivrefm.com.br/corrida. São 9h23 e eu volto já trazendo Smashing Pumpkins. Legal, hein?
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9: Marrocos chega com moral alta na Copa do Mundo. Ela foi a primeira seleção africana a garantir vaga para este Mundial. Também carrega o peso de ter sido a primeira africana da história das Copas a chegar numa semifinal, fato alcançado na edição passada, em 2022. E depois do apito final, a atitude marroquina continua fazendo barulho. Conheça Between Natna, uma banda que mistura rock alternativo, punk e metal. Os caras já tocaram em 3 edições do Le Boulevard, um dos maiores festivais da cena independente do país. Conheça um pouco desse alt-rock punk marroquino.
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Uou, pedrada, hein? Iron Maiden aqui na Mundo Livre, sua atitude sonora, Run to the Hills, ainda Roy Orbison, You Got It, e UB40, I Can't Help Falling in Love with You. Essa que levou nossa ouvinte Claudineia Andrigueto Maoski, direto lá pros anos 90, hein? Ela mandou mensagem aqui no WhatsApp, UB40, top das galáxias, lembra lá os anos 90, e não é não? Essa é Mundo Livre, fazendo você viajar nos sons que rolam por aqui. E vou dizer que temos Foo Fighters chegando já já com uma das melhores aí dessa grande banda. Fica aí, tá bom? 9h42 agora. Bom dia!

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0: Mundo Livre, sua atitude sonora, Arcade Fire, The Suburbs também, novidade aqui na programação, Baraka Palmer com Another Way. Falando em novidade, U2 lançou um som novo, né? E a gente vai tocar, não essa nova do U2, a gente vai tocar U2 no próximo bloco, mas aí é um som clássico dos caras, daqueles que você canta junto, sabe como? Tem tantos, né? Você não sabe qual que eu vou tocar. Mas vai ter que esperar aí, tá bom? Mas te garanto que vai valer a pena. Depois você me conta o que você achou.
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0: Aqui é Silvia Sprenger e esse é Rock and Run. Será que a alimentação ajuda a diminuir o risco de depressão? Sim, e muito. Segundo especialistas, os alimentos contêm substâncias que atuam estimulando neurotransmissores, responsáveis por conduzir o impulso nervoso de um neurônio ao outro. Entre eles, destaque para a serotonina, dopamina, noradrenalina e acetilcolina. É fundamental investir no consumo de alimentos naturais, minimamente processados e diversificados. Quanto mais colorido for o seu prato, melhor.
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Bom dia, tô de volta. Uma ótima, uma feliz quinta-feira pra você. Eu sou Silvia Sprenger, essa é a Mundo Livre, sua atitude sonora. Trago o som do YouTube, prometi, né? Vou tocar One, essa é clássica e é linda, hein?

0: Mundo Livre, sua atitude sonora com Black Rose Remedy. E quem abriu a sequência pra gente foi U2 One. Chegou mensagem do nosso ouvinte Ney aqui no nosso WhatsApp. Silvia, tá aí uma banda que se viesse pro Brasil tocar apenas em um lugar, eu iria com certeza, faria qualquer sacrifício. Pois há indícios, né, gente, de que eles virão, né? Vamos ver. 2027, né, parece? Vamos ver. Pois então, o Ney segue aqui falando. Na minha opinião, esse disco, Artum Baby, que é de onde saiu essa música, One, é o segundo melhor da carreira deles, só perde para o Boy, que foi o álbum de estreia, inclusive, né, Ney? Sabe que eu sou muito fã do Artum Baby também. Pra mim, é o favorito. E eu gosto muito das músicas que são lado B desse disco. Acho que são sons incríveis e arrepiantes. Seguimos por aqui, hein? Sempre de olho aqui no WhatsApp pra ver sua mensagem. E trago já já, claro, mais música boa. Tem Morrissey. Tá bom, né?
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0: Mundo Livre, sua atitude sonora, Tom Perry, arrasando aí com uma das melhores dele, hein? Running Down a Dream, adoro. E também Legião Urbana arrepiando geral com Índios. Agora são 10h38, você sabe que daqui a pouco tem meio-dia Paraná na tela da RPC, né? Então, já até troquei minha trilha aqui, porque ele está com a gente, Lucian Piquetti, para contar os detalhes aí, o que, que tem de destaque hoje. Tudo bem, Lucian?
1: Bom dia, Silvia. Bom dia, ouvinte Mundo Livre. Vamos lá, os destaques do meio-dia Paraná, que começa daqui a pouquinho, a partir das 11h45 da manhã. Nós vamos falar da investigação daquele acidente que matou um idoso de 75 anos no bairro Alto Boqueirão, em Curitiba. Ele caminhava pela calçada quando foi atingido por um carro. Também vamos atualizar você, ouvinte Mundo Livre, você que vai assistir daqui a pouco o meio-dia Paraná na tela da RPC, sobre o tiroteio na tarde de ontem no centro aqui da capital. Três pessoas ficaram feridas. A polícia continua em busca de imagens, né, de câmeras de segurança, circuitos internos ali de prédios no centro, que possam ajudar a identificar o autor dos disparos. Tiroteio que acendeu um alerta, né, sobre a segurança no centro aqui da nossa cidade. Isso é um assunto recorrente no meio-dia Paraná. A gente vai falar sobre essa investigação. Também vamos falar, viu, Silvia, sobre a sanção do prefeito Eduardo Pimentel a um projeto que prevê o incentivo a práticas de disciplina e de civismo dentro das escolas municipais aqui da capital paranaense. Comunidades escolares dessas escolas é que vão decidir, né, se querem ou não esse modelo, modelo que é diferente do modelo de escolas cívico-militares estaduais, né? Tem diferença, a gente vai explicar para você essas diferenças, como é que vai funcionar, como é que vai ser essa consulta às comunidades também. Tudo isso você vai ficar sabendo no meio-dia Paraná. Você já deve ter reparado, viu, Silvio? Eu acabei de perguntar agora há pouco para Célia também ali na 98 e ela disse que já viu. Você já viu os patinetes elétricos na capital, azulzinhos?
0: Sim,
1: estão de volta.
0: Sim, tenho visto muitos. Virou uma febre isso, né, Luciano?
1: Pois é, virou de novo. Eles já tiveram uma experiência aqui na capital e agora estão tendo mais uma. Estão espalhados aí por todo canto. O pessoal anda e deixa, né, nas calçadas. Mas nos primeiros dias de serviço, flagrantes mostraram usuários em locais onde a circulação dos patinetes elétricos é proibida. E a gente vai esclarecer para você, que vai assistir logo mais meio-dia Paraná, quais são as regras para andar com esses patinetes aqui na capital, por onde pode andar, onde pode deixar também. Claro que vale muito do bom senso, mas tem gente que está abusando da falta do bom senso aí com esses patinetes elétricos na capital. Eles são uma mão na roda para a gente deslocar rapidamente aí no centro da cidade, mas tem gente que abusa, né? A gente vai trazer detalhes e mostrar esses flagrantes também, Silvia. Você já andou com eles ou não?
0: Não, nunca andei.
1: Nunca andou?
0: Não, não tive oportunidade
1: Já andei, assim, eles têm uma velocidade limitada, se não me engano é de 20 ou 30 km por hora, não passa muito disso. Mas o pessoal tem andado onde não deve. A gente vai falar sobre isso e muito mais, claro, no meio-dia Paraná, a partir das 11h45 da manhã.
0: Ok, assunto importante, esse e os demais também, claro que a gente vai estar de olho na telinha da RPC.
1: Combinado. Bom programa para você, um bom dia, Silvia.
0: Valeu, Lucia, obrigada.
1: Sempre um prazer.
0: Até mais. Muito bom, gente. Isso aí. Então, logo mais tem meio-dia Paraná na RPC e aqui no Mundo tem Kiss chegando já já. Não vai perder.
2: De Mark Ramon.

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0: Mundo Livre, sua atitude sonora, Garbage com Stupid Girl, também Fit, Máscara. E tô indo, gente, já deu meu horário, hein? Daqui pra frente é com ele, Renan Zamilhan, que vai te acompanhando e mandando muita música boa aí pra você. Uma excelente quinta-feira, beijo, a gente se encontra amanhã, tá bom? Tchau.
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10: Mundo Livre, 11 horas e 3 minutinhos. Excelente quinta-feira para você me acompanhando aqui nas ondas da Mundo. Eu sou Renan Zamilhan, chegando agora para te fazer companhia até as 3 da tarde. Bora abrir um horário com o som do Kings of Leon, Sex on Fire.

0: Mundo Livre, sua atitude sonora, que abertura de bloco, hein? A gente ouviu Natasha, som da Capital Inicial, teve Radiohead com Karma Police, Evanescence com a novíssima Who Will You Follow e o Strokes com Last Night, essa que me desbloqueia até uns flashbacks de guerra aí do meu tempo de baladinha. Muito bem, vem comigo acompanhando o meu horário, tô só começando hoje e depois do break tem os 10 sons, né? Sem intervalo do Mundo Livre Flow, até gaguejei aqui de emoção. Volto já.
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0: As quartas de final da Copa do Mundo começam nessa quinta-feira. Às 5 da tarde, pelo horário de Brasília, França e Marrocos se enfrentam em Boston, valendo uma vaga na semifinal. A seleção francesa tenta chegar entre as 4 melhores pela terceira Copa do Mundo seguida. Do outro lado, Marrocos busca repetir a campanha histórica da última Copa e voltar às semifinais.
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0: Mundo Livre, sua atitude sonora. Você curtiu as primeiras da minha edição do Flow dessa quinta-feira, hoje 9 de julho, e já rolou por aqui Arctic Monkeys, When the Sun Goes Down. Antes teve Muse com Time is Running Out, Red Hot Chili Peppers, Other Side, Os Engenheiros do Havaí com A Revolta de Dundies 2, e abrindo bloco com Lithium, Grungeira Original Style do Nirvana. Parte 2 já está na ponta da agulha para abrir com essa parceria única, inesquecível e emocionante do Queen e Bowie, Under Pressure.
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0: Bom demais, fechando essa edição do Flow com Titãs, Lugar Nenhum, esquentando o clima do show dos caras que rola aqui na capital paranaense na semana que vem, hein? Dia 18, lá no Iglu Super Hall. Antes ouvimos também o The Cure com In Between Days, teve The Killers, Human e o Elvis com Little Sister. Bom demais o Flow, né? Você acompanha mais edições ao longo do dia e a próxima já é no horário da Flávia. Enquanto isso, por aqui seguimos em frente, já vou preparando o nosso almoço sonoro e depois do break eu te encontro no A La Carte. Bora almoçar!
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0: Olá, seja muito bem-vindo ao A La Carte, uma ótima tarde de quinta-feira para você chegando agora ou que já está conectado comigo aqui nas ondas da Mundo. Eu sou o chef Renan Zamilian e as portas da casa já estão abertas para o nosso almoço sonoro que já vem a todo vapor da cozinha para te entregar aquele menu saboroso e encorpado do jeitão que você já conhece. Para isso, a gente sempre serve ele em três partes, começando com as entradinhas, depois o prato principal e, por fim, as sobremesas. Enquanto você já chega e se acomoda na mesa, ajuste o seu volume, porque daqui eu vou dando início então aos nossos trabalhos. Como todo bom almoço, a gente começa bem levinho. A primeira entrada de hoje é para comer sozinho, saborear cada nota e sentir a experiência do System of a Down. Vindo aí bem quentinho, Lonely Day para abrir o apetite.
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0: Mundo Livre, sua atitude sonora, entradinhas servidas. E você degustou uma mistura bem interessante de sabores sonoros, né? E que agradou bastante os nossos clientes também, que já sinalizaram aqui a sua satisfação com as nossas entradinhas. Gil Castro mandou uma mensagem dizendo que hoje chegou na hora, ocupou a mesa 13 e desejou a todos uma boa quinta-feira. Muito bem, de lá pra cá você degustou o Lonely Day do System, só pra abrir com aquele gostinho agridoce. Depois foi a vez de uma clássica brasileira com aquela pitadinha de psicodelia e muito bom humor do Pato Fu pra sua versão de Ando Meio Desligado, receita original aí dos Mutantes. Na sequência, uma entradinha conhecida aqui do nosso cardápio musical do A La Carte, você saborou Green Day com Boulevard of Broken Dreams. E por fim, com muito respeito, veio aí o Erasure e a sua cobertura de sintetizadores muito bem recheada de anos 80. Isso tudo que você degustou agora foi só para deixar a gente com mais expectativa ainda do que vem pela frente no prato principal de hoje. E falando nele, que tá quase pronto, fica aí para acompanhar o que vem na sequência logo depois do break pra gente se servir. 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

0: Mundo Livre, sua atitude sonora, tá servido o prato principal de hoje, aquele momento que os aromas ficam mais intensos e os nossos clientes também reagem aqui, né? Quem também tá curtindo o nosso almoço sonoro é o Edson Okazaki, ligadinho com a sua patroa Luciane, um beijão aí pra vocês. O Adriano Fressato, que também reagiu ao som da Joan Jett, direto lá da mesa 8. Luiz Júnior também curtiu bastante I Love Rock and Roll e ainda comentou: com esse prato, meu paladar papilo auditivo agradeceu e se fartou. Já está no aguardo aí da sobremesa, o Luiz, direto lá da mesa 22. Muito bem, nossa cozinha começou servindo uma receita que nunca sai do cardápio. Crocante na guitarra e marcante no vocal. Na nossa mesa, a gente curtiu a Joan Jett and the Black Hearts, I Love Rock and Roll. Depois tivemos o momento de exaltar a culinária brasileira dos anos 2000, que mistura bastante atitude sonora com a emoção do CPM 22, com Um Minuto para o Fim do Mundo. Ainda dando um toque diferente pro menu, uma combinação meio inesperada, mas que também surpreendeu com o OMC How Bizarre. E agora, por último, fechando o prato principal com um clássico do Creedence, você degustou Up Around the Bend, receita assinada pelo talentoso chefe musical John Fogerty lá em 1970. Bom demais, né? Agora, antes de seguir em frente, deixa eu te dar um recado sobre o mês do Rock Mundo Livre. 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O artista de hoje é a Rita Lee, beleza? 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Quem sabe não aparece na sobremesa aí, hein? Vou deixar essa dica para você. Agora sim, hora de servir com o nosso serviço, seguir em frente com o nosso serviço para trazer as sobremesas que estão deliciosas e já aguardando aí para chegar até você. Break rapidinho e na volta ela já tá na mesa. 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

0: Mundo Livre, sua atitude sonora, e você acabou de degustar as sobremesas de hoje, a última etapa do nosso cardápio sonoro e as responsáveis por deixar a melhor lembrança aí do nosso almoço. A gente ouviu, na primeira delas, diretamente da Inglaterra, a que reúne os versos mais famosos do The Police, Don't Stand So Close To Me, depois a que veio para aquecer os nossos corações e despertar a atenção de quem tá ligado no mês do rock Mundo Livre, nossa eterna rainha Rita Lee com a lindíssima Ovelha Negra. E por fim, com a garfada de ouro vindo da Austrália, fechamos o menu de hoje com o Inexus Not Enough Time. É isso aí, tô encerrando o nosso serviço de hoje, te agradeço a companhia, amanhã o restaurante retorna a todo vapor para mais receitas originais e de atitude. Eu sou o sous-chef Renan, pendurando o meu avental, mas a gente já se encontra na programação da Mundo Livre. Vamos junto!
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4: Mundo Livre, 1:03, eu sou Renan Zamilhã, de volta com a programação aqui da sua rádio de atitude e bora seguir em frente com Stone Temple Pilots, Interstate Love Song.

0: Mundo Livre, sua atitude sonora. Tá aí o Guns N' Roses com Yesterdays e antes o Bikini com Timidez. Essa é a tarde da Mundo, só começando por aqui e seguimos com muito mais sonzeiras ainda pra rolar. Agora 1:17.
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0: Dream On, tá aí o clássico do Nazareth, Dream On, colando aqui na programação da Mundo Livre, pra te lembrar, inclusive, que tem show em Curitiba no dia 25 agora de julho e tá valendo ingresso na promoção Mês do Rock Mundo Livre essa semana, hein? Fique atento ao regulamento lá no aplicativo e participe, eu estarei lá. Break rapidinho agora pros reclames e na volta tem The Smiths pra você.
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0: Mundo Livre, sua atitude sonora. Esse foi o Somber com Back to Friends. E antes, nossa eterna diva Amy Winehouse com Back to Black. Vários retornos aí nessa sequência, né? Nem todos tão felizes, mas faz parte da arte. Break rapidinho na sequência e depois a minha última hora desse nosso encontro de quinta-feira. Fica por aí.
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5: Aqui é Silvia Sprenger e esse é Rock and Run. Será que a alimentação ajuda a diminuir o risco de depressão? Sim, e muito. Segundo especialistas, os alimentos contêm substâncias que atuam estimulando neurotransmissores, responsáveis por conduzir o impulso nervoso de um neurônio ao outro. Entre eles, destaque para a serotonina, dopamina, noradrenalina e acetilcolina. É fundamental investir no consumo de alimentos naturais, minimamente processados e diversificados. Quanto mais colorido for o seu prato, melhor.
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0: Mundo Livre, sua rádio de atitude. Seguimos juntos para mais uma horinha do nosso encontro de hoje. Comigo, Renan Zamilian, e agora recebendo Arctic Monkeys aqui no palco da Mundo. Pode aumentar para essa.

0: Mundo Livre com Iron Maiden, fechando essa sequência ao som do galope de The Trooper, e junto rolou também The Outfield, Your Love, as duas últimas, agora 2h22.
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0: Mundo Livre, sua atitude sonora, os Paralamas do Sucesso com Caleidoscópio. Também passou por aqui nesse bloco o Joe com Delícia e Miss Aretha Franklin com Chain of Fools. Não seja você um fool e fique por aí para acompanhar as saideiras do meu horário logo depois do break. Agora 2h40.
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0: Mundo Livre, sua atitude sonora, fechando meu horário de hoje com Breakout na responsa do Foo Fighters e energia incomparável do Dave Grohl. Antes também rolou Fine Young Cannibals com She Drives Me Crazy. Um abraço bem especial pro Gilberto Vieira, nosso ouvinte lá do Rio de Janeiro, que tá todos os dias aqui na nossa sintonia. Valeu o carinho aí, Gil, e um abraço também pro seu irmão, nosso vizinho, a Juricana. Vou passando meu horário para Flavinha assumir a tarde da Mundo Livre, Flávia Rocha chegando a partir de agora e volto amanhã às 11 da manhã te fazendo companhia para a gente curtir muita música junto. Um abraço para você, se cuida e até amanhã. Tchau!
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Oiê, ótima quinta-feira, 9 de julho, para você que segue ligado aqui na Mundo Livre, sua atitude sonora. E agora é comigo, Flávia Rocha, chegando hoje ao som de Foo Fighters, My Hero.

0: Dark Me Up, pra começar meu horário nessa quinta-feira, dando o start da sonzeira por aqui com Rolling Stones, fechando essa sequência. Também Detonautas, Rádio Love Nacional e Ramones, I Wanna Be Your Boyfriend. E quero te lembrar e já fazer aquele convite especial, hein? Domingão é dia 12 de julho, véspera do Dia Mundial do Rock, e eu escolhi pra essa semana um grande clássico do rock. Vamos de Rolling Stones, justamente, com Exile on Main Street. Discaço duplo aí dos Stones, lá de 1972. A gente vai rolar ele na íntegra pra você, contando também um pouquinho da sua história. Contra capa é domingão às 10 da manhã, imperdível pra gente comemorar o Dia do Rock em grande estilo aqui na Mundo. 3h16, bora seguir comigo por aqui e já já eu trago o nosso flow com 10 sons direto pra você curtir.
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0: Mundo Livre, sua atitude sonora, Bon Jovi, Living on a Prayer. Ontem falamos por aqui, né? A banda está de volta aos palcos depois de John Bon Jovi ter passado aí por um período tenso com problemas nas cordas vocais. O cara voltou aos microfones e a banda está fazendo alguns shows novamente. E os ouvintes da Mundo Livre ficaram empolvorosos, esperando confirmações aí em breve de Bon Jovi pelo Brasil e por Curitiba, porque a gente quer muito, né? Aqui no Flow também rolou Red Hot Chili Peppers, Easily, The Verve, Lucky Man e ainda Legião Urbana e Oasis. 3h41 no Flow 10 Sons Direto. Bora pra segunda metadinha dessa edição? Agora com Pink Floyd, Another Brick in the Wall.
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0: Michael Jackson pra fechar essa edição do Flow no passinho de Beat It. Também Beach Boys, California Dreamin', do Mamas and the Papas. Ainda The Warning, Carin Leon, Love to Be Loved e Three Doors Down, When I'm Gone. Um minutinho pras 4 da tarde. Tá entregue mais uma edição do Flow com 10 sons sem intervalos aqui na programação da Mundo. E tem mais uma ainda hoje, 7 da noite, pra você curtir 10 músicas direto aqui na Mundo. Bora seguir juntos, boa quinta-feira pra você. Já já, depois do break, tem muito mais. 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

0: Madonna aqui na Mundo com Like a Virgin, som de 1984. Aliás, a Madonna tá com um disco novo aí na área, né? Ela acabou de lançar o Confessions 2, que serve como sequência do seu icônico trabalho Confessions on a Dance Floor, que saiu em 2005. Antes aqui na Mundo também rolou The Cure, Friday, I'm in Love. Ainda Avenged Sevenfold, So Far Away. Agora 4h17, quero dar aquela dica boa pra você, hein? 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O artista de hoje é nossa querida e saudosa Rita Lee. Então, ouvidos atentos aqui na programação logo mais. Quem sabe parece uma Rita Lee para você curtir, hein?
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5: Copa do Mundo sempre tenta emplacar uma música para chamar de sua. Em 2026, a oficial é Dai Dai, com Shakira e Burna Boy. Tem também DNA, o hino oficial da FIFA. Mas na hora que as seleções saem do túnel, quem tá botando moral é outra faixa. Serious, do The Alan Parsons Project. Ela nasceu em 1982 no álbum Eye in the Sky, sem pose de hit. Aí, em 1984, o Chicago Bulls adotou Sirius na entrada do time. Agora, na Copa, ela voltou gigante. Inclusive, Alan Parsons brincou que autorizou o uso da música bem feliz, porque desta vez ele tá sendo pago, diferente do que rolou com o Bulls. Música boa é assim, atravessa o tempo, muda de estádio e continua arrepiando. Então aumenta o volume pra ouvir Sirius.
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0: Sonzeira pra sua tarde de quinta-feira aqui na Mundo Livre com Deep Purple e a clássica Smoke on the Water. Também Dexter and the Moonrocks, Freaking Out e R.E.M. Losing My Religion. Agora 4:38.
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0: Sonzeira boa aqui na Mundo Livre com The Who Are You? Também Avril Lavigne, Complicated, Capital Inicial, Fátima, fechando assim essa horinha da programação. Um minutinho para as 5, bom fim de tarde de quinta-feira. Te espero por aqui já já com Por Dentro do Mundo. Tem música e informação para você.
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5:03, quinta-feira, 9 de julho de 2026, 21 graus nas Mercês, em Curitiba. Ótima tarde para você, tá no ar mais uma edição do Por Dentro do Mundo, sua revista no rádio. Eu sou Flávia Rocha, até às 7, te acompanho por aqui com música e informação. Claro que eu conto sempre com sua companhia por aqui e já tô com o WhatsApp aberto, esperando sua mensagem, seu alô, sua participação. A gente começa hoje com Audioslave e Like a Stone. We'll be right back.

0: Mundo Livre, sua atitude sonora com Incubus, Wish You Were Here. Também Redbone, Come On, Get Your Love, Surto, A Cera, 5:19. Bom fim de tarde de quinta-feira para você que tá comigo. Nossos ouvintes já chegando na área, Clóvis Martins, olá Flavinha e Mundo Livre, um ótimo final de tarde. Andriele Kleina também por aqui, boa tarde Flavinha. Hoje a Mundo tá na companhia aqui no consultório, enquanto aguardo o paciente chegar e cuido de mim com a acupuntura. Ótima tarde, Andriele mandou até a fotinho ali com a agulhinha na testa. É bom fazer acupuntura, né, Andriele? De falar que já fiz, acho que uma ou duas vezes na vida, foram bem boas as sessões. 5:20, chega mais, manda seu alô pra cá também. E, gente, notícia triste, né, no mundo da música. Morreu nessa quarta-feira, aos 75 anos, a cantora Bonnie Tyler. A informação foi confirmada hoje nas redes sociais da cantora. Uma das vozes mais marcantes do pop rock dos anos 80, a artista galesa faleceu em um hospital em Portugal, onde tratava complicações decorrentes de uma cirurgia intestinal de emergência que aconteceu em maio. Conhecida mundialmente por sucessos como Total Eclipse of the Heart, It's a Heartache e Holding Out for a Hero, Bonnie Tyler construiu uma carreira marcada pela voz rouca e interpretações dramáticas, permanecendo popular na Europa, mesmo depois do auge comercial vivido durante a década de 80. Seu trabalho mais recente foi o registro ao vivo em Berlim, lançado em 2024, e a cantora fez shows no Brasil em novembro de 2022, passando inclusive por Curitiba, Floripa e Rio de Janeiro. Ela ainda tinha uma turnê programada aí para este ano, com apresentações que estavam previstas em diversos países europeus. A confirmação da morte provocou uma série de homenagens nas redes sociais. E por aqui, deixamos registrado também os nossos sentimentos a essa grande voz, Bonnie Tyler, uma grande perda para o mundo da música. Devo confessar que eu tive minha fase alucinada por Bonnie Tyler, amava as músicas dela. Infelizmente, não estive no show que ela fez por aqui em 2022. E ficam aí, como eu falei, né, os nossos sentimentos, os nossas homenagens aí para essa cantora icônica dos anos 80. Descanse em paz, Bonnie Tyler. 5:22, segue comigo que eu volto já com Por Dentro do Mundo.
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Mundo Livre, sua atitude sonora com T-Rex, Get It On, Arctic Monkeys e a nova Opening Night. E rolou Rita Lee, Mania de Você. Como bem disse o nosso ouvinte Adriano Fressato, Rita Lee, uhul! Só hoje foram 3 likes pra rainha do dia. Sim, porque Rita Lee é a nossa artista do dia. Na promoção aqui do mês do rock da Mundo Livre. Lembrando, hein, você tem uma missão de segunda a sexta-feira, tem um artista escolhido aqui na programação. E quando toca o som desse artista, você deixa o seu like no aplicativo da Mundo Livre. Tá valendo ingressos para shows internacionais que vão rolar durante um ingresso aí, né? Um show a cada semana neste mês do rock na Mundo Livre. Bom, quem mais tá por aqui também? O Sandro Oliveira. Boa tarde, Flavinha. Bora torcer para a seleção de Marrocos. Tá rolando o jogo pela Copa do Mundo. Logo, logo eu trago mais informações por aqui, mais atualizações. Alizotti, falando aí da Bonnie Tyler, né? Que partiu ontem, soubemos hoje pelas redes sociais. Que enorme perda para todos que curtiram aquelas festinhas americanas. Muitas saudades. Eu adorava a voz dela. Valeu, gente. Agora 5 horas e 45 minutos. Ela era realmente uma cantora muito talentosa. E falando em talentos, sobram talentos para um cara chamado Bruce Dickinson. Você concorda? Pois é. Bruce Dickinson venceu o The Speaker Awards 2026 na categoria Melhor Orador ao Vivo. O vocalista do Iron Maiden também levou menção honrosa como palestrante do ano e foi indicado a melhor palestrante motivacional e melhor contador de histórias. A cerimônia de premiação aconteceu no último dia 3 de julho em Londres e em suas redes sociais o cantor agradeceu o reconhecimento. Bruce começou a participar de eventos dando palestras na metade da década passada e desde então percorreu o planeta com o projeto. Lembrando que em outubro, o Iron Maiden volta ao Brasil para 3 shows, 2 em São Paulo nos dias 25 e 27 e 1 em Curitiba no dia 28 na Arena da Baixada. E no mês seguinte, o grupo será homenageado no Rock and Roll Hall of Fame em Los Angeles. Tá aí Bruce Dickinson, um cara cheio de talentos, agora também como o melhor orador, melhor palestrante do ano. E eu quero saber de você que está comigo por aqui, hein? Como é a sua relação com a oratória? Você se considera um bom orador? Você encara numa boa ou tem medo de falar em público? Tem alguma história para contar sobre isso? Alguma coisa que você lembra que te deixou constrangido ou que você foi lá, falou na frente de muitas pessoas e se saiu muito bem? Me conta por aqui como é a sua relação com oratória. Quero saber, manda essa mensagem para cá e já já seguimos com Por Dentro do Mundo. De Brandon.

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0: Nilma de Warming aqui na Mundo, 51st State. Também Lobão, blá, blá, blá. Eu te amo, Rádio Blá. 6:02. Bom fim de tarde de quinta-feira. E falta pouco para o World Rock Day Curitiba. O festival que celebra o Dia Mundial do Rock acontece no sabadão agora, dia 11, das 10 da manhã às 11 da noite, no Arena Jockey Eventos, reunindo shows, gastronomia, atrações para toda a família e uma ação solidária de inverno. O espaço vai contar com praça de alimentação, uma fábrica itinerante de chope, encontro de motociclistas, área infantil, ambiente pet friendly e corridas de cavalos, aí com várias opções de entretenimento, né, ao longo do dia. Na programação musical, bandas que representam diferentes vertentes do rock produzido no Paraná. Vai rolar Motorrocker, Milking Blues, Hillbilly Rawhide, Candyman Club, Tony Caster and the Black Mouth Dogs, Os Lenhadores da Antártida e Calango Brabo. A organização também convida o público a participar da campanha solidária realizada em parceria com a FAS, a Fundação de Ação Social, doando um agasalho ou cobertor, tá? Novo ou em bom estado. 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Então a gente se vê no sábado para comemorar o Dia Mundial do Rock junto com a Prime e a Mundo Livre FM no World Rock Day. 6:04. Enquete de hoje por aqui. Perguntei se você tem alguma história ou como é sua relação com a oratória. A Bruce Dickinson, né, ganhou aí um prêmio recentemente por ser o melhor orador do ano, melhor palestrante. E perguntei se você se considera um bom orador, se encara numa boa ou se tem medo de falar em público. A Francis contou o seguinte: eu gosto tanto de falar em público que eu resolvi ser intérprete de Libras. Falo com a boca e com as mãos. Arrasou, Francis, adorei. Ferreira Sommelier, ótima tarde. Eu fiz e faço muitas confrarias de vinho. E quando é um assunto que você ama de paixão, fica fácil falar em grupo. E uns goles de vinho ajuda também. O André Werneck, boa tarde. Sou muito bom em oratória. Na realidade, comecei minha trajetória em palestras de saúde. Amo falar sobre saúde e minha próxima palestra será sobre saúde mental, que no momento é o que mais acontece, inclusive já passei por isso. Abraço a todos. Valeu, André. A Lu Helena por aqui. Boa tarde, Flavinha. Aquele fim de tarde de respeito, na melhor companhia e o sol se pondo com esse espetáculo. A Lua manda um beijo aí diretamente de Floripa, da Praia dos Açores. Legal demais, Lua. Beijão pra você. Bom, tô esperando também a sua mensagem por aqui, me contando, hein, se você se considera um bom orador, se tem medo de falar em público ou pra você é de boa. Me conta por aqui, manda sua mensagem pra cá. Já já eu volto com Por Dentro do Mundo e o Replay Mundo Livre de hoje.
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0: Bom comecinho de noite nesta quinta-feira, 9 de julho, por aqui Flávia Rocha no nosso Por Dentro do Mundo, agora com o Replay.
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0: Hoje de Simple Minds.

0: Mundo Livre, sua atitude sonora pedrada com Linkin Park, Numb, ainda Flavihood, Até Quando Esperar e Replay Mundo Livre hoje com Simple Minds, Don't You. Adriano Fressato tá aqui querendo replay do replay. Que replay foi esse? Dá pra repetir? Quem sabe, hein? Quem sabe em outro dia, novamente esse replay rolando por aqui, hein? Aliás, na programação, volta e meia tem Simple Minds com esse grande clássico também. 6h22, gente. E a bem-sucedida turnê de reunião do Oasis poderá ganhar uma continuação, pois rumores apontam que Liam e Noel Gallagher estariam planejando uma sequência de shows pelo Reino Unido e Europa para 2027, incluindo uma residência em Manchester, sua cidade natal. O plano inicial seria de 12 apresentações no Etihad Stadium, casa do Manchester City e time do coração dos irmãos, entre maio e junho de 2027. A nova turnê europeia do Oasis também incluiria um retorno a Knebworth, local onde o grupo fez uma das apresentações mais importantes da carreira em 96, e um show no Festival de Glastonbury. E tem mais novidade vindo por aí. O aguardado documentário sobre a reunião do Oasis está oficialmente confirmado. Intitulado Don't Look Back in Anger, o longa possui data de lançamento nos cinemas em 11 de setembro e chegará ao Disney Plus ainda neste ano. Com direção de Steven Knight, criador da série Peaky Blinders, a obra terá como grande destaque a primeira entrevista conjunta de Liam e Noel Gallagher desde 2001. O cineasta descreveu o projeto como um relato assumidamente inspirador da turnê Oasis Live 25, considerada por ele como o maior evento musical de 2025. Legal demais. Olha só, hoje a galera tá contando por aqui como é sua relação com a oratória. Você se considera um bom orador? Tem medo de falar em público ou para você é de boa? A Francis contou a seguinte situação por aqui que ela vivenciou. Tinha uma senhora na minha igreja que adorava fazer leituras, porém ela não era nada boa. Um dia, durante uma leitura, a velha me solta as abóboras celestes, ao invés de abóbadas. Minha avó saiu correndo de tanto rir e fez xixi na calça. Complicado, hein? Daniel Adame por aqui. Boa tarde, Flavinha. Passando para deixar aquele oi, curtindo a Mundo, voltando para casa. Ontem rolou treinão aqui da Mundo Livre, né? Para nossa corrida Mundo Livre. E o Dani contou que postou foto com a Silvia. E hoje à tarde, recebi uma mensagem de uma amiga que trabalhou comigo há 20 anos, dizendo que escuta minhas mensagens na Mundo. E te conto porque sei que você adora esses reencontros que a Mundo proporciona. Então, manda um beijo para Dirceli. Tenho certeza que ela vai gostar de ouvir. Beijão aí pra Dirceli. Valeu, Dani. É sempre muito legal mesmo, né? A gente poder proporcionar esses reencontros aqui durante a programação da Mundo Livre. Com relação à enquete, o Dani continua. Quando eu era mais novo, eu tinha um certo receio de falar em público, mas com o passar do tempo, fui até pegando gosto. Até porque minha profissão meio que exige isso. Vira e mexe, tô falando para grupos médicos, em grupos da empresa, e tá tudo certo. Vocês estão arrasando, tô com orgulho dos nossos ouvintes, todos bons oradores. Sônia Maria Girardi, boa tarde, Flavinha. Mandou uma foto de uma cerejeira lindona que ela viu por aí. E ela falou que oratória é inimigo número um dos tímidos. Sou tímida e sempre busquei oportunidades para superar. Então, já encarei falar para público pequeno e multidão. No começo, tremia, não tinha coragem para olhar o povo, mas aos poucos superei. Continuo com o meu grau de timidez, mas encaro falar em público sem problemas. Arrasou, Soninha. O lance é isso mesmo, né? Ir atrás aí dessas oportunidades. Tem várias técnicas, várias táticas aí também para poder passar essa parte do medo, né? De estar em cima de um palco e falar, ou não em palco, enfim. Mas falar para muitas pessoas. E é um grande aprendizado também pra gente. 6h26. Estou esperando também a sua história. Me conta por aqui se você é um bom orador, se você fala para o público aí numa boa ou se você tem medo disso. Já já tem mais nosso Por Dentro do Mundo.
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0: Demais, som bacana do Star Race, One More Night em Nashville. Esse é o novo som aqui da banda na programação. Também Red Hot Chili Peppers, By The Way e Fleetwood Mac, Go Your Own Way. E como disse o nosso ouvinte Sandro lá no comecinho do Por Dentro do Mundo, bora hoje torcer para a seleção de Marrocos na Copa do Mundo, pois confesso, Sandro, que eu também tinha ali meu pezinho torcendo para o Marrocos, mas neste momento aí aos 77 minutos do jogo, França está de 2-0 aí em cima dos marroquinos. Pelo jeito, não vai dar boa aí para o time do Marrocos. Bom, na enquete de hoje por aqui, perguntei como é a sua relação com a oratória. Você se considera um bom orador? Tem dificuldade de falar em público ou para você é de boa? Alice Unic, no início dá vergonha de falar em público, mas com o tempo se acostuma. Hoje mesmo, uma colega nova perguntou se eu era aquela professora que sempre pega o microfone nas assembleias do sindicato. Adoro que as pessoas dizem que me reconhecem pela voz. Vou mandar meu currículo para a rádio. Será que consigo uma ponta num programa? Beijos, valeu Alice. Isso é legal demais, né? A gente ter uma personalidade, uma característica pela voz e ser reconhecida por isso. Arrasou, Alice. A Angelita Pugliese, adoro falar. Chama que eu dou palestras muito bacanas sobre comunicação não violenta e outros temas para empresas e comunidades de forma voluntária. O contato é pelo Insta. Posso falar aqui, Ange? Acho que sim, né? Ela deixou aqui o arroba Ange_Pugliese. Valeu demais. Sandro Oliveira, boa noite, Flavinha. Minha primeira vez falando em público foi na empresa. Estavam todos na empresa, eu tremia. O diretor me interrompeu e falou: filho, respira e pensa nas contas. Se você não se soltar, eu te mando embora. Todos riram e depois disso, nunca mais tive problemas em falar em público. Já pensou com essa ameaça, mesmo que fosse de brincadeirinha, né? E o Antônio Marcos por aqui, boa noite. Eu não tenho uma boa dicção, por isso não falo muito. Mas às vezes surge oportunidade de dar aula de primeiros socorros. Aí não tem desculpa, preciso encarar. Por vezes, apelo a alguns medicamentos que controlam a frequência cardíaca. E assim a voz fica mais tranquila. Muito bom, tem até alternativas medicinais para dar aquela tranquilizada, né, Antônio? Bom, tô esperando você também me contando por aqui como é a sua relação com a oratória, se você manda bem aí ou se tem medo de falar em público. 6h44, já voltamos com Por Dentro do Mundo.
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0: Skank Três Lados, pra fechar o Por Dentro do Mundo de hoje, Morrissey, Every Day's Like Sunday, 7:04. E pra fechar também a nossa enquete, a galera hoje contando aqui sobre sua relação com a oratória. Se você se considera um bom orador, se encara numa boa, tem medo de falar em público? E pra fechar, recebi dois áudios claramente pronunciados aí, com as vozes e as belas dicções de Fernanda e Adilson Batista. A Fernanda falou que não tem problema com oratória, tem mesmo problema com as palavras. Depois dos 40 e na perimenopausa é um desastre, beijo. E o Adilson Batista, falar em público? Na minha primeira graduação, passamos 2 anos com o professor exercitando os alunos a falar em público, porque teríamos que apresentar o TCC. Adivinha quem teve que apresentar o da minha turma? Eu. E a partir dali, nunca mais parei. É só falar o tema que eu estarei lá para apresentar. Vocês arrasam demais, gente. Agradeço demais as mensagens por aqui, as participações. Amanhã a gente vai sextar juntos aqui na programação da Mundo e o Por Dentro do Mundo às 5 da tarde com mais música e informação para você. Eu, Flávia Rocha, tô indo nessa. Amanhã a gente se encontra e eu te deixo agora com Everton Liberto. Ótima noite de quinta-feira. Fica bem. Tchau, tchau.
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11: Olá, excelente noite de quinta-feira para você que está comigo na Mundo Livre. Eu sou Everton Liberto, chegando e vou contigo até às 11 horas da noite. Para começar, tem o Flow. 10 sons na sequência e nessa edição do Flow tem a artista do dia, que é Rita Lee. Já prepara o like aí no aplicativo e vem comigo, porque para começar tem AC/DC, Back in Black. 10, 9, 8, 7, 6, 5,
12: 4, 3, 2, 1.
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0: Livre, sua atitude sonora. Goo Goo Dolls com Nothing Lasts Forever. Antes teve Oasis com Don't Look Back in Anger. Teve ela, a Rita Lee, com Amor e Sexo. Você ouviu Rita Lee e deixou o seu like lá no aplicativo? 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E o Flow segue agora, então, ao som de Guns N' Roses, Don't Cry.
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0: Mundo Livre, sua atitude sonora. Earth, Wind and Fire com September. Antes nós ouvimos os Paralamas do Sucesso, Meu Erro, as duas últimas dessa edição do Flow. Você curtiu aí 10 sons na sequência. Mundo Livre entregando tudo nesse comecinho de noite de quinta-feira. Bora nessa então, daqui a pouquinho eu volto com muito mais sons aqui no Mundo Livre. Não sai daí. 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

0: Mundo Livre, sua atitude sonora, a Page Indian com Boom Shakalak. Antes nós ouvimos Joss Stone com Super Duper Love. Muito obrigado pela sua companhia, eu sou o Everton Liberto, vou fazer um intervalo agora e na sequência tem muito mais sons aqui na Mundo Livre FM. Não sai daí!
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0: Já de volta, excelente noite de quinta-feira pra você. Hoje, dia 9 de julho, eu sou o Everton Liberto, tô contigo, hein? É até às 11 horas da noite, mandando os melhores sons pra você. Vem comigo, porque agora tem Pink Floyd chegando. Wish You You Were Here.

0: Queen aqui na Mundo Livre com Don't Stop Me Now. E antes nós ouvimos Lola Young com Messi. 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
5: Copa do Mundo sempre tenta emplacar uma música para chamar de sua. Em 2026, a oficial é Die Die, com Shakira e Burna Boy. Tem também DNA, o hino oficial da FIFA. Mas na hora que as seleções saem do túnel, quem tá botando moral é outra faixa. Serious, do The Alan Parsons Project. Ela nasceu em 1982 no álbum Eye in the Sky, sem pose de hit. Aí, em 1984, o Chicago Bulls adotou Sirius na entrada do time. Agora, na Copa, ela voltou gigante. Inclusive, Alan Parsons brincou que autorizou o uso da música bem feliz, porque desta vez ele tá sendo pago, diferente do que rolou com o Bulls. Música boa é assim, atravessa o tempo, muda de estádio e continua arrepiando. Então aumenta o volume pra ouvir Sirius.
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0: Mundo Livre, sua atitude sonora, Roadhouse Blue, som do The Doors. E antes teve Nando Reis, Sou Dela. Daqui a pouco a gente vai ouvir Survivor com Eye of the Tiger. Gosta desse som? Então fica aí e já prepara o volume pra torar o som por aí.
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